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1: 21 horas e 38 minutos.

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0: 21 horas e 59 minutos.
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Fala, galera! Bom dia, boa tarde, boa noite. Obrigado, tá? Obrigado a todos vocês que estão ligados e interligados aqui no programa Movimento Hip Hop DF, líder em audiências nas tardes das segundas-feiras, das terças, das quartas, das quintas, das sextas, dos sábados, dos domingos, dos feriados, enfim. Esse horário das 15 horas é sagrado. Sabe por quê? Porque Brasília e o mundo todo está conectado, ligado no programa líder de audiência há mais de 20 anos, né? É o programa Movimento Hip Hop DF comigo, DJ Nego Gilson. A partir de agora, eu quero ver você participar com a gente, tá? Manda agora tua mensagem pra gente aí no 619-9420-9260. Também pode participar lá no nosso site. Acessa aí, ó, www.movimentohiphopdf.com.br. Gente, olha, eu já começo o programa Movimento Hip Hop DF agradecendo primeiro a Deus. Meu Deus, obrigado por tudo, Senhor. Gente, hoje a gente nem terminou o mês, né? Mas está aí praticamente no meio do mês de maio. Já chegamos mais de 5 mil ouvintes. Só tenho que agradecer a Deus. Meu Deus, obrigado por tudo. E a vocês, ouvintes. Obrigado pela audiência que tá, ó, é só subindo e não para de subir. Sabe por quê? Porque quem manda aqui é vocês. É vocês que mandam no programa Movimento Hip Hop DF. Tanto é que a gente tem um quadro aqui, né? Que sempre no final do bloco, quem manda é a galera. A galera manda pra gente aí no nosso zap um pedacinho de 10 segundos de qualquer música que ele quer ouvir na área do hip hop. E a gente corre atrás e toca elas inteirinha pra vocês dentro de 30 minutos. Então faça isso, tá? Faça isso, que eu tenho certeza que a gente vai te agradar e vai te atender. Mais uma vez, obrigado, Senhor. E obrigado, ouvintes. Obrigado, vocês são, ó, demais, demais, demais, tá bom? Vamos começar a refletir? Vamos? Vamos botar o nosso pensamento lá em cima, naquele mestre todo poderoso, que eu tenho certeza, ó, até o que era de dar errado, vai dar certo. Está no ar o programa Movimento Hip Hop DF, mês 5, volume 3, do mês de maio.

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já chega a mais de 12 milhões o número de desaparecidos somente no Brasil desde a madrugada de hoje. Entre os desaparecidos estão crianças de até aproximadamente 7 anos de idade, que também desapareceram sem nenhuma explicação. Voltaremos a qualquer momento com mais informações sobre este acontecimento que já é um marco na história da humanidade.

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29260, tá? 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

Eu falei André Games. Agora chegou a hora de eu mandar aquele alô, aquele alô pra lá de especial pra você. É, você que manda aí sua mensagem pra gente no 61 99420 9260. Gente, pode continuar mandando, tá bom? O telefone continua sendo o mesmo, tá? 61 99420 9260. Deixa eu mandar um alôzaço pro Mendonça, né? É Mendonça o nome dele, né? Oi, Mendonça! Ele faz esse salve, salve, Gilson, mandei uma musa pra você aí.

sequência de meia hora, tá? Um pedacinho dela de uma sequência de 10 segundos, do jeito que você fala. Espero que eu seja atendido, próximo. Beleza, forte abraço pra você, tá? Deixa eu mandar um alôzaço aqui também pro meu amigo Santos, já entrou aqui, né, Santos? É isso aí, locutor Santos. Também mandar um alôzaço aqui pra ele, né? Meu amigo Léo também está aqui. Valeu, Léo. Deixa eu ver aqui, mandar um alôzaço pra esse mano aqui, ó, da operadora 22981-31, final 66. Eu acho que ele tem aqui um recado aqui. Vamos tentar botar aqui o áudio dele no ar. Deixa eu ver se ele tá no ar. O que que ele tá dizendo aqui? Eu não tô nem aí. Se o cara tá me xingando, não tô nem aí. Eu quero saber o que que ele tá querendo aqui. E a gente vai botar o áudio dele aqui no ar. Bom dia, amigo! Ah, não tem jeito, né, produção? Eu vou ler o A dele aqui e vou ver o que que tá dizendo aqui, tá bom? Beleza? Então deixa comigo aí. Também quero mandar uma lozaça aí, beleza? Pra ele, meu amigo Maninho Hip Hop. Alô, Maninho Hip Hop! Obrigado por estar ligado com a gente e conectado aqui no programa Líder de Audiência, que é o programa Movimento Hip Hop DF, beleza? 619-9420-9260. 619-9420-9260. Manda teu alô, manda teu salve e faz a festa aqui juntinho com a gente. E a gente já começa balançando muito, mas muito mesmo. Afasta o sofá da sala, vai, afasta. Afastou? Agora deixa o som por minha conta, que é impossível você ficar parado. Aumenta o volume.

0: Cara, só musicaço, só as boas aqui em www.movimentohiphopdf.com.br. Esse aqui é o nosso terceiro programa do mês, né, de maio de 2026 por aqui. Tá gostando, né? Tá gostando? Se prepara que tem muito mais, tá? Vai mandando suas mensagens que já, já a gente vai ler por aqui, tá bom? 619-9420-9260, tá bom? Tá feio denunciar com a gente? Entre em contato com a nossa produção aí no 619-9419. Já já eu falo no telefone aqui pra você entrar em contato com a gente. Tá? Segura aí, já já tem mais.
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3: Já estamos de volta com o nosso terceiro bloco por aqui.

69-9420-9260. 69-9420-9260. Tá afim de mandar o site, aí mandar teu alô através do nosso site, através da nossa rádio web? Anota aí, ó. É www.movimentohiphopdf.com.br. Gente, tem uma surpresinha pra vocês em breve. Aguardem. Aliás, uma não, acho que é duas, cara. Eu não vou contar agora, não. Aguarde, tá bom? Vamos lá, mais alôs por aqui. Você pode continuar aí, mandando teu alô pra gente, que a gente com certeza vamos fazer de tudo pra ler a sua mensagem por aqui, tá bom? Alô, Lourdes. Lourdes, ela tá ouvindo a gente lá em Planaltina. Fala assim, DJ Leogilson, estou na expectativa do flashback. Oitão do final do programa. O que que a galera pediu hoje, hein? Ô, Lourdes, peça também. Manda pra gente aí no 619-9420-9260. Olha como é que funciona. É só você mandar aí mais ou menos um pedacinho de 10 segundos de 8 músicas do qual você quer ouvir. Se a gente não tem, a gente pede nossos parceiros aí e corre atrás, tá bom? Vamos lá, DJ Abóbora. Alô, Gilson, manda losaço pra mim. Sou DJ Abóbora aqui, ó, do Piauí. Tô na escuta, hein? Sou fã do programa Movimento Hip Hop DF. Enfim, de todas as programações dessa rádio web. Valeu, valeu, mano. Forte abraço pra você aí também, tá bom? Lembrando que o programa de Movimento Hip Hop DF de ponta a ponta. Ai, meu Deus, tô com... Com de ponta a ponta na notícia aqui na cabeça. Não sai nunca. 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

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Então é o seguinte, vamos de musicão por aqui, vamos? Eu quero ver a galera balançar junto com a gente. Eu vou aumentar o volume daqui, você aumenta o volume aí da sua casa também, afasta o sofá e vamos dançar e balançar juntos, sabe por quê? Porque a galera dança e balança com o DJ Nego Gilson, então vamos lá!

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0: Sindicato desse terceiro bloco. Espero que a galera tenha gostado, hein? Galera, quero lembrar vocês que é o seguinte, hein? Vocês estão gostando do programa? Então, manda suas mensagens pra gente no nosso zap ou então lá no nosso site, tá bom? É só acessar aí, ó, www.movimentohiphopdf.com.br, certinho? Lembrando que vem duas surpresas aí pra vocês. Eu tô, olha, coçando a língua pra dizer. Mas vamos apurar primeiro, vamos ver como é que vai dar. Provavelmente, acho que daqui pra julho a gente vai dizer o que que é. Então fica ligado, tá bom? 69-9420-9260. Manda teu alô, manda teu recado. Faz a festa aqui junto com a gente, tá bom? Lembrando que sempre no último bloco quem manda é você. Tá a fim de ouvir o quê? Dance, funk. Aliás, funk. Tá a fim de ouvir dance, hip hop. Aliás, hip hop, rap nacional. Quem é movendo hip hop, tá? Não é outro programa, não. Manda pra gente aí, que a gente, no final do bloco, toca pra você. É só você mandar 8 musiquinhas, tá bom? Já, já, a gente finaliza com o pedido do ouvinte. Sai daí, é rapidinho. 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

Então já estamos de volta por aqui com o nosso último bloco do programa Movimento Hip Hop DF, né, desse mês de maio. Esse é o volume 3, hein? Vem aí o volume 4. Aguarde! 619-9420-9260. 619-9420-9260. Olha só, o preguinho lá do Recanto das Emas fala assim: Diego Gils, mandei pra você aí uma seleção com 8 músicas. Espero ser atendido o mais rápido possível. Meu irmão, pode ficar tranquilo. Já mandou aqui no zap. A gente já tá correndo atrás pra ver qual é a música que você quer ouvir. A gente vai botar aqui no último bloco, tá bom? Vânia, boa tarde, bom dia, boa noite. Gilson, manda um abraço pra mim. Sou Vânia, estou ouvindo você aqui em Lisboa através do aplicativo. Olha só, hein? Quem pode, pode, né? Curtindo a gente aí fora do Brasil. Obrigado, tá? Pelo carinho e pela paciência. Vamos lá, mais outro aqui, Edgar. Oi, Gilson, bom dia, boa tarde, boa noite. Fala, Edgar. Manda um abraço pra toda a galera aqui de Águas Lindas. Estou na escuta, hein? Programa é top, tu é 10. 10 é vocês que estão ligados aqui com a gente, tá bom? Gente, mais uma vez. Produção, você viu onde é que tá meu celular aí, produção? Eu quero agradecer aí a todos os integrantes da equipe, né? Foi uma festa maravilhosa aí da equipe Baseline ali no centro de Ceilândia. Então, eu quero agradecer aí o meu amigo Jean, né? Gente, é muita gente aqui. A gente pegou aí o nome aí de várias rapaziadas que estavam lá nessa festa do aniversário da Baseline. Mas, infelizmente, eu não pude notar o nome de todos, tá? Mas fica meu salve aí, meu abraço pra todos vocês aí, tá bom? Então, quero mandar uma alozaça aí pro Emerson, né? Da equipe Baseline. Emerson, parabéns, cara! Beleza? Pois tua equipe é uma equipe mesmo, meu irmão. De verdade. Rapaz, quando a pessoa tá ali dentro, ali parece que trema até a alma. Então, parabéns aí, tá, cara? Por essa equipe. E parabéns, acima de tudo, tá? Pela sua humildade, pela sua atenção, pelo qual você me deu lá, no dia lá, tá? Então, parabéns aí. Obrigado aí, cara. Estamos juntos. Conheço o Emerson, sei da história desse cara aí, é um guerreiro mesmo, viu? Também quero agradecer a você, viu, Jean? Forte abraço pra você aí, Jean. E ó, tem novidade, gente, mas só posso contar essa novidade lá pra julho, junho, agosto, não sei, mas vou contar. Anota aí, são duas, tá? Duas. Então, fica atento isso aí, que essa novidade tá em pronto aí pra explodir. Então é o seguinte, quem curtiu o aniversário da Baseline? Claro, né? O meu amigo, como é o nome dele lá mesmo, pô? Carlão, né? Alô, Carlão! É, o Carlão também tava por lá. Carlão agora é o responsável pelos eventos, né? Esqueci até o nome lá que ele bota lá nas redes sociais. Tô alazado. Bicho, sinceramente, ó, revivi os meus antigamente, os meus amigos de antigamente. Então, parabéns a vocês aí. E é isso aí, tá? Equipe é união, é unir. Né? Não é um ali, outro aqui, um lá, assim, e querer um que ser melhor do que ninguém, não. Todos nós somos iguais. É só dar oportunidades. E eu tiro meu chapéu, tá? Pra equipe Baseline. Parabéns mesmo, certinho? Vamos balançar, vamos! Aumente o volume aí, que eu aumento o volume daqui, e a gente já finaliza mais ou menos assim, ó.

0: Será que você sabe cantar essa música? Sabe? Ah, meu amigo, eu lembro da época do Mix Mania. A gente cantava essa música quando o Celson soltava aquela voz, né? Era uma vez o ratinho e o tatu. O ratinho se deu bem. O resto não precisa nem dizer, né? Todo mundo...
1: 12:59.
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0: 1 hora e 56 minutos.
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1: 2 horas e 6 minutos.

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2: 2:31.
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3: 3 horas e 9 minutos.
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Hosana. 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Toda honra e toda glória ao nosso Senhor Jesus Cristo. Te pedimos a tua bênção, meu Deus. Amém.

0: Acordes, Vicky. 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
1: 3 horas e 41 minutos.
2: E que Deus o tenha em um bom lugar. Em nome do Pai, do Filho, do Espírito Santo. Amém.

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2: Porque todo que é nascido de Deus vence o mundo. E esta é a vitória que vence o mundo. A nossa fé. 1 João, capítulo 5, versículo 4.

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se conter em perder, para que no momento das fraquezas saibamos nos fortalecer. 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

0: 4 horas e 31 minutos.
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Tiny Rap, Servos de Cristo, no nome do Pai, do Filho e do Espírito Santo, Rap Louvor, Trindade.

0: 4:46.
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1: 5 horas e 53 minutos.

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2: 6 horas, em ponto. 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

0: Segundo Timóteo 3:10 diz: "Mas você sabe como eu vivo e qual é o meu propósito nesta vida. Você conhece a minha fé e sabe quanto tempo sofri. Você conhece o meu amor e a minha paciente perseverança, ó Deus." O persuasivo exemplo de Jesus. Antes do amém, vem o poder de uma simples oração. Jesus nos deixou um exemplo eloquente de oração. Ele orou antes de comer, ele orou por crianças, ele orou pelos enfermos, ele orou agradecendo e com lágrimas. Ele havia feito os planetas e formado as estrelas, mas ele orou. Amado ouvinte, Jesus orou. Que dirá de nós? Devemos orar sempre que possível. Você pode fazer uma oração agora, de 30 segundos a 1 minuto. Seja honesto e sincero. Leve suas palavras até o coração do Pai pela sua sinceridade. Deus vai ouvi-lo. Vamos orar agora, amado ouvinte.
1: Momento Fé no Criador.
2: Uma palavra com o Pai.
0: Diga comigo, amado ouvinte: Pai, o Senhor me fez seu filho pelo teu Espírito. Na sua bondade, o Senhor me adotou e me resgatou do pecado e da morte. Me lembre hoje o que é ser seu filho. É fácil viver cada dia nos meus termos. Me ajude, Pai, a viver à luz da sua graça. Obrigado por me aceitar como estou e por não me deixar ficar assim. Em nome de Jesus. Amém.
2: Que privilégio ter a mesma mão que fez o universo e espalhou as estrelas, escrevendo seu nome no livro da vida. Louve a Deus por isso e declare agora Cristo como seu Senhor e Salvador, buscando a partir daqui o perdão e uma vida correta. Deus alegra-se por todo aquele que assim desejar de todo o coração.

6:08. 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

0: Segundo Timóteo 3:10 diz: "Mas você sabe como eu vivo e qual é o meu propósito nesta vida. Você conhece a minha fé e sabe quanto tempo sofri. Você conhece o meu amor e a minha paciente perseverança, ó Deus." O persuasivo exemplo de Jesus. Antes do amém, vem o poder de uma simples oração. Jesus nos deixou um exemplo eloquente de oração. Ele orou antes de comer, ele orou por crianças, ele orou pelos enfermos, ele orou agradecendo e com lágrimas. Ele havia feito os planetas e formado as estrelas, mas ele orou. Amado ouvinte, Jesus orou. Que dirá de nós? Devemos orar sempre que possível. Você pode fazer uma oração agora, de 30 segundos a 1 minuto. Seja honesto e sincero. Leve suas palavras até o coração do Pai pela sua sinceridade. Deus vai ouvi-lo. Vamos orar agora, amado ouvinte.
1: Momento Fé no Criador.
2: Uma palavra com o Pai.
0: Diga comigo, amado ouvinte: Pai, o Senhor me fez seu filho pelo teu Espírito. Na sua bondade, o Senhor me adotou e me resgatou do pecado e da morte. Me lembre hoje o que é ser seu filho. É fácil viver cada dia nos meus termos. Me ajude, Pai, a viver à luz da sua graça. Obrigado por me aceitar como estou e por não me deixar ficar assim. Em nome de Jesus. Amém.
2: Que privilégio ter a mesma mão que fez o universo e espalhou as estrelas, escrevendo seu nome no livro da vida. Louve a Deus por isso e declare agora Cristo como seu Senhor e Salvador, buscando a partir daqui o perdão e uma vida correta. Deus alegra-se por todo aquele que assim desejar de todo o coração.

0: 6:16.
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0: Estamos chegando com o Jornal é Notícia. 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
2: Um surfista brasileiro foi submetido a uma cirurgia de emergência na Costa Rica após ser atingido no coração por um peixe-espada. Fabiano Boarte Costa, educador físico e líder de um grupo de canoa havaiana em Itajaí, Santa Catarina, é descrito por amigos e familiares como alguém que dedicou a vida ao mar. O incidente que chocou a comunidade do surf. Fabiano passa bem após o procedimento e a notícia mobilizou uma campanha de arrecadação para auxiliar nos custos médicos e na sua recuperação.
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3: O presidente dos Estados Unidos, Donald Trump, voltou a sugerir que pode tomar Cuba à força caso um acordo com Havana não seja alcançado. A declaração levanta questões sobre o direito internacional e as regras da Carta da ONU sobre intervenções militares. Especialistas em direito internacional analisam a viabilidade e as implicações de tal ameaça, destacando que a Carta da ONU estabelece diretrizes claras para a soberania dos países. A tensão entre os Estados Unidos e Cuba tem aumentado nas últimas semanas, com a pressão americana sobre o governo cubano.
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2: Gerson Palermo, apontado como chefe do primeiro comando da capital e que havia sido solto por um desembargador, foi preso na Bolívia após 6 anos foragido. A prisão de Palermo recoloca a região no radar das autoridades, que investigam a rotina de luxo de integrantes da facção na cidade boliviana de Santa Cruz de la Sierra. A Polícia Federal investiga a fundo o caso, incluindo a atuação da mulher do magistrado, que pagou uma mansão com dinheiro vivo, segundo a PF. Uma reportagem detalhou os bastidores da soltura e a fuga de Palermo, que tinha uma tornozeleira eletrônica rompida.
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4: O Atlas da Violência 2024 revela dados alarmantes sobre a violência contra a mulher no Brasil. O país registrou mais de 3,6 mil homicídios de mulheres no ano passado, com negligência e abuso sexual liderando as ocorrências. Os números reforçam a urgência de políticas públicas eficazes para combater a violência de gênero. O estudo detalha a distribuição desses crimes e os perfis das vítimas, buscando subsidiar ações de prevenção e proteção.
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5: Um acordo em discussão no Congresso Nacional prevê o fim da escala de trabalho 6x1 e a redução da jornada para os trabalhadores brasileiros ainda este ano. A proposta busca atender a uma demanda antiga de diversas categorias profissionais. Embora haja debate sobre os impactos econômicos, pesquisadores indicam que a transição gradual pode reduzir os efeitos negativos sobre o PIB e que os custos podem ser absorvidos pelas empresas. O presidente Lula defende o fim da escala 6x1, citando a dupla jornada das mulheres.
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4: O presidente dos Estados Unidos, Donald Trump, de 79 anos, afirmou estar com a saúde perfeita após realizar um exame físico no Centro Médico Militar Nacional Walter Reed, em Washington. O procedimento ocorreu em meio a especulações sobre seu estado de saúde. Trump, que é uma figura central na política americana, frequentemente tem sua saúde monitorada de perto pela mídia e pelo público. A declaração busca tranquilizar seus apoiadores e o eleitorado em geral.
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5: A Polícia Federal deflagrou a 8ª fase da Operação Compliance Zero, que investiga crimes financeiros envolvendo o Banco Master. O ex-governador do Rio de Janeiro, Cláudio Castro, é um dos alvos da ação, que cumpriu mandados de busca e apreensão no Rio e no Distrito Federal. As investigações apuram aportes de cerca de 3 bilhões em recursos públicos do Estado Fluminense, provenientes do Rio Previdência, para o conglomerado financeiro. Esta é a segunda vez em menos de 15 dias que a residência de Castro é alvo da PF, que já havia realizado buscas na Operação Sem Refino.
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6: Secas, estiagens e chuvas intensas causaram prejuízos de 785 bilhões e 400 milhões de reais aos municípios brasileiros entre 2013 e 2025. Os dados são de um levantamento divulgado pela Confederação Nacional de Municípios. Os maiores impactos foram registrados nos setores de infraestrutura, agropecuária e habitação. A seca e a estiagem responderam pela maior parte das perdas, com 458 bilhões e 300 milhões de reais em prejuízos. O Nordeste foi a região mais afetada, concentrando 48% do total, Em seguida, aparecem Sul, Sudeste, Centro-Oeste e Norte. O levantamento mostra ainda que 95,1% dos municípios brasileiros enfrentaram pelo menos um desastre climático no período analisado. Neste recorte, seca e estiagem geraram cerca de 30 mil decretos de emergência ou calamidade pública. Já os eventos relacionados ao excesso de chuvas somaram 22.800 registros. As chuvas intensas também provocaram inundações, enxurradas e deslizamentos. Santa Catarina, Rio Grande do Sul e Minas Gerais lideram o número de ocorrências. Os desastres registrados no país causaram ainda 3.221 mortes ao longo dos últimos 13 anos. Somente em 2022 foram 607 óbitos, o maior número do período. O levantamento aponta também que mais de 493 milhões de pessoas foram afetadas pelos desastres climáticos no Brasil. Cerca de 6 milhões e 400 mil pessoas tiveram que deixar suas casas por causa de desalojamentos e desabrigos.
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6: A pesquisa BTG Nexus, divulgada nesta segunda-feira, dia 25, mostra mudança no cenário de um eventual segundo turno entre o presidente Lula e o senador Flávio Bolsonaro. No levantamento, Lula aparece com 47% das intenções de voto. Flávio Bolsonaro tem 43%. Na pesquisa anterior, os dois estavam mais próximos. Lula tinha 47% e Flávio Bolsonaro 45%. A diferença entre os candidatos agora é de 4 pontos percentuais. No cenário de primeiro turno, as variações ficaram dentro da margem de erro de 2 pontos percentuais. A pesquisa também mediu a rejeição dos nomes avaliados. A taxa de rejeição de Flávio Bolsonaro subiu de 48% para 50%. Já a de Lula passou de 48% para 47%. As entrevistas foram feitas entre os dias 22 e 24 de maio, depois da divulgação do áudio enviado por Flávio Bolsonaro ao banqueiro Daniel Vorcaro, preso em Brasília, e da notícia sobre a visita do senador ao empresário em um apartamento em São Paulo, quando ele ainda cumpria prisão domiciliar. Segundo o Instituto, os episódios tiveram impacto limitado sobre as intenções de voto do senador até o momento. O levantamento ouviu 2.045 eleitores em todo o país. A pesquisa tem nível de confiança de 95% e está registrada no Tribunal Superior Eleitoral. Reportagem Marquesan Araújo.
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7: O Corpo de Bombeiros Militar do Estado do Rio de Janeiro anunciou a criação de um cartão de comunicação visual. O objetivo é desenvolver práticas de atendimento inclusivo, especialmente para pessoas que não conseguem se comunicar por meio da fala. No cartão, é possível identificar ícones ilustrativos acompanhados de palavras em português e inglês para dar mais rapidez e eficiência na comunicação em situações de emergência. Além disso, os socorristas podem fazer perguntas importantes na identificação das vítimas e passar orientações de acordo com o problema enfrentado. Dividido em temas, o objeto também permite que a vítima relate situações de risco. Por meio dos símbolos, os indivíduos podem apontar se têm diabetes, alergias ou se fazem uso de alguma substância e até se sofreram agressões. Outro ponto de destaque é a escala visual de dor, que varia de 0 a 10, baseada na expressão facial da vítima. O chefe do Gabinete de Gestão de Projetos do Estado-Maior-Geral da Corporação, Tenente-Coronel Euler Lucena, lembra que o modelo é uma adaptação.
8: Um produto que foi desenvolvido na Inglaterra, adaptado para utilizar no Brasil, vai estar presente em todas as nossas viaturas, postes, guarda-vidas, dentre outros lugares, e vai trazer um benefício muito grande para a comunicação com as pessoas.
7: O desenvolvimento de práticas inclusivas é uma tendência seguida desde o ano passado pelo Corpo de Bombeiros do Rio. Euler Lucena afirma que outra ação envolve o aprendizado.
8: O Corpo de Bombeiros tem buscado um atendimento cada vez mais inclusivo e humanizado. Nesse sentido, o Corpo de Bombeiros começou a fazer uma capacitação básica em Libras para a nossa tropa. É um treinamento contínuo que espera-se que até o final de 2026 tenhamos mais de 500 militares capacitados nesse básico de Libras.
7: O foco das ações é aumentar a eficácia do atendimento de emergência, especialmente em cenários com barreiras linguísticas, deficiência auditiva ou situações em que a vítima esteja impossibilitada de se comunicar verbalmente.
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9: O desvio de R$1.100.000 destinado a eventos do carnaval do ano passado em Salvador está sendo investigado pelo Ministério Público da Bahia, que deflagrou nesta terça-feira a Operação Sponsor. As investigações dão conta de que o valor foi destinado pela Prefeitura de Salvador em 2025 para ações de apoio à comunidade LGBTQIA+, em 57 bairros da cidade e em apoio a 18 blocos de carnaval. No entanto, a verba teria sido desviada por uma associação de fachada, beneficiando integrantes dessa entidade. Segundo o MP baiano, foram cumpridos 7 mandados de busca e apreensão em um órgão público, uma associação e endereços ligados a 5 pessoas, entre elas, servidores do município. Com isso, a justiça determinou o afastamento de dirigentes da associação e de 2 servidoras investigadas, entre elas uma vereadora que atuava como diretora de políticas para pessoas LGBTQIA+, da Secretaria Municipal de Reparação. O Ministério Público da Bahia investiga crimes de peculato, fraudes em processos licitatórios e desvios de recursos públicos. A denúncia veio de organizadores de eventos e integrantes da comunidade LGBT que encaminharam informações e documentos comprovando a irregularidade na destinação de verbas públicas do município para o projeto Caminhada da Diversidade LGBTQIA+.
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10: O Brasil alcançou um marco histórico ao ingressar pela primeira vez no grupo de países com desenvolvimento humano muito alto. O relatório divulgado aponta que todos os 27 estados brasileiros não apenas se recuperaram, mas registraram progresso significativo em relação aos níveis pré-pandêmicos. Essa conquista reflete décadas de políticas públicas consistentes nas áreas de educação, saúde e geração de renda, demonstrando um avanço notável na qualidade de vida da população brasileira.
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0: A atualização da norma regulamentadora número 1, NR1, que amplia a responsabilidade das empresas sobre os riscos à saúde mental dos trabalhadores, entrou em vigor. A medida, anunciada em 2024 pelo Ministério do Trabalho e Emprego, reforça a fiscalização e a aplicação de multas. Com a mudança, riscos psicossociais, como metas abusivas, jornadas exaustivas, assédio moral ou sexual e pressão excessiva, passam a integrar o gerenciamento de riscos ocupacionais das empresas. Especialistas consideram a medida urgente diante do
1: 6:41.
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0: chegamos, mais um show da manhã, mais uma super edição pra você. Bom dia cidade, bom dia você nos acompanhando onde estiver com a melhor playlist do seu rádio. É aqui, show da manhã, a sua melhor programação. Bom dia, dona de casa, bom dia seu Zé, dona Maria, bom dia você, pedreiro, bom dia você, caminhoneiro, curtindo a melhor também. Bem-vindos à melhor sintonia, à boa programação, show da manhã. J. Lu tá contigo e não abro mão, chegamos, bebê. É hora da alegria.
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Esse bloco foi arrasador, é o Show da Manhã. Já já estão de volta com muito mais som pra você e participação também. E vou trazer o seu horóscopo do dia. Se liga, daqui a pouquinho tô chegando.

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4: 7 horas e 1 minuto.
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5: 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Bora curtir as melhores? 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
1: Avião das nove.
2: Que Arthur, hein?
0: Você já comprou? Já pagou?

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2: E aí, Japinha? E aquela mina lá?
3: Ah, original. Ela é tipo Virgínia, tá ligado? Eu fiquei louco, mano. Sem nem explicar, na real. Tô me sentindo Vini Júnior. 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

Esse bloco foi arrasador, é o Show da Manhã. Já já estão de volta com muito mais som pra você e participação também. E vou trazer o seu horóscopo do dia. Se liga, daqui a pouquinho tô chegando.

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4: 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Bom dia cidade, aumenta o volume, voltamos com a melhor playlist pra você.

0: Boa noite, Ribeirão Preto!
1: Esse é o Show da Manhã, incrivelmente ou incrivelmente programa pra você. Ótimo dia, bom trabalho, bom descanso aí naquela correria, tá curtindo a gente? Onde você estiver, vem com a gente fazer diferença. Já já vou trazer o horóscopo pra você ligadinho no Show da Manhã. Fica aí, é VaptVupt, já volto.
2: Sete horas e 32 minutos.
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Bom dia, cidade. Aumenta o volume. Voltamos com a melhor playlist pra você.

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0: posso. Aí sim, né? Deus e Robinho, a mulher.
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3: É. História verdadeira, meu compadre.

0: sim.
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Esse é o seu show da manhã, recheado de muita música boa. De você, do melhor ouvinte do Brasil, dá um trabalho? Onde está? Me conte, dá uma zapiada aí. Daqui a pouquinho eu vou trazer mais participação e uma playlist que vai desfilar top pra você. Segura aí, show da manhã, volta já.

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4: Voltamos, participa aí, manda o seu zap. Bom dia, pessoal!

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3: 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Que prazer ter você de novo por aqui.

0: 7:59.
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muito prazer, bom dia Brasília, bom dia Brasil, bom dia meu entorno, bom dia meu Distrito Federal, enfim, bom dia aí, todos vocês estão ligados e interligados aí, nesse programa líder de audiência, que é o programa de ponta a ponta na notícia. Hoje estamos ao vivo, são 8 horas e 11 minutos. Claro, ainda meio gripado, mas melhorando. Então, certeza que vou melhorar mais ainda, tá bom? Beleza? Então, eu quero ver todo mundo participando com a gente, tá? 619-9420-9260. Tem alguma denúncia? Quer nos ajudar a fazer o programa? Tá afim de botar aí a boca no trombone? Aproveita que nós estamos aqui ao vivo, nessa quarta-feira do dia 27 de maio de 2026 por aqui. São 8 horas e mais 12 minutos. 8 e 12, bom dia!

E hoje a gente já começa o programa de ponta a ponta na notícia, trazendo muitos assuntos, muitas matérias. E uma delas é sobre essa matéria aqui, onde a polícia militar do Distrito Federal prende o autor de homicídio ocorrido no Itapuã. A Polícia Militar do Distrito Federal prendeu na manhã da última terça-feira, dia 26, um homem de 23 anos, suspeito de cometer um homicídio ocorrido na madrugada do último sábado, dia 23, na região do Itapuã. Na ocasião do crime, a Polícia Militar do DF foi acionada via 190 para atender uma ocorrência de ferimentos por armas brancas. Ao chegar ao local, os policiais do 20º Batalhão encontraram uma equipe do SAMU prestando atendimento a um homem de 30 anos que havia sido atingido por uma faca nas costas. O óbito da vítima foi confirmado ainda no local. Após o atendimento da ocorrência, os policiais preservaram a cena do crime até a chegada da Polícia Civil. Já na manhã desta terça-feira, policiais militares do 21º Batalhão receberam informações de que o autor do homicídio estaria escondido em um endereço na região de São Sebastião. Diante das informações, as equipes deslocaram até o local indicado. Ao chegar ao endereço, os policiais realizaram a prisão do indivíduo, que foi encaminhado à 6ª Delegacia de Polícia para as providências cabíveis e continuidade das investigações. O indivíduo possui passagens anteriores pelos crimes de Lei da Maria da Penha, ameaça, perturbação do trabalho e do sossego. São 9 horas e mais 15 minutos. 9h15.

619-9420-9260. Esse é o telefone pra você botar aí a boca no trombone e, claro, fazer aqui a programação junto com a gente. Repetindo, 619-9420-9260. Gente, olha só pra essa outra matéria aqui. A Polícia Civil do Distrito Federal recupera caminhões desviados de empresas de locação. A Polícia Civil do Distrito Federal, por ação da 5ª Delegacia de Polícia Aérea Central, deflagrou nesta terça-feira, dia 26, a operação do distrato para apurar um esquema envolvendo a apropriação de caminhões betoneiras semi-rebox pertencentes a empresas do setor de locação e infraestrutura. A investigação teve início depois que a representante das empresas vítimas realizaram uma auditório interna, constataram desaparecimento de parte relevante de seus servos patrimoniais. Entre os bens localizados no curso, né, das apurações, estavam caminhões utilizados em atividades de concretagem, semi-rebox, equipamentos de apoio e todos expressivos valor econômico. Segundo os elementos reunidos pela investigação da 5ª DP, os bens teriam sido retirados da esteira de disponibilidade das empresas e vítimas e mantido em poder de terceiros sem contrato formal que justifica-se a posse ou exploração econômica dos veículos. As tentativas de solução extrajudicial, inclusive por meio de notificação e contrato diretos, não resultaram na devolução integral ao patrimônio. Com o avanço das negligências, identificou-se que parte dos bens estaria concentrada em pátio empresarial situado em Valparaíso, Goiás, veiculado a atividades de fornecimentos de concreto. Diante dos índices da apropriação indébita, representou-se expedição de mandato de busca e apreensão, ao qual foi retirado pelo Poder Judiciário, culminando na apreensão dos caminhões. Durante a operação de extrato, 5 caminhões foram recuperados em Valparaíso, Goiás. As investigações prosseguem a fim de localizar e apreender os autores do crime.

Agora vamos dar aqui um pulinho em nossa Ceilândia. Pessoal, preste atenção nessa matéria. A polícia militar aqui do Distrito Federal impede tentativa de homicídio e evita tragédia em frente ao restaurante comunitário de Ceilândia. Gente, tô vendo as imagens aqui. É uma festa de terror. É isso mesmo. Preste atenção nessa matéria aqui. Nessa terça-feira, portanto, ontem, dia 26, por volta das 3 horas e 40 minutos, policiais militares integrantes, subchefia de ordens públicas, com apoio dos policiais militares do 8º Batalhão, impediram uma tentativa de homicídio em frente ao restaurante comunitário na região de Ceilândia, durante a ação de apoio ao acolhimento no entorno do local. A equipe policial flagrou dois autores em luta corporal, gente. Quando um deles, de 32 anos, sacou uma faca na cintura e tentou atingir o outro, de 38 anos, com dois golpes, sem sucesso. A pronta intervenção dos policiais conteve a escala de violência e evitou um possível homicídio em área de grande circulação de pessoas e garantiu a segurança de cidadãos que guardavam atendimento no local. Segundo informações apuradas pela equipe, a confusão teve início após uma discussão entre os envolvidos e acabou colocando terceiro em situação de risco. Durante o tumulto, uma testemunha que tentou interferir na discussão também ficou exposta à ameaça iminente de agressão com uma arma branca. Sendo preservado pela rápida atuação policial, o autor responsável pela tentativa da agressão apresentava um comportamento extremamente alterado, permanecendo agressivo e ameaçando continuamente outro envolvido e pessoas presentes na fila do restaurante. Cenário que exigiu a atuação imediata da técnica dos policiais para neutralizar o risco. Os policiais militares, com apoio dos policiais do 8º BPM, realizaram a contenção do autor e apreenderam uma faca utilizada na ação, conduzindo os envolvidos à 15ª DP para os procedimentos cabíveis. A intervenção foi rápida da equipe e evitou consequências potencial fatais e reforços compromissos. Permanente, a Polícia Militar do Distrito Federal, com a preservação da ordem pública e proteção da população em locais de grande vulnerabilidade social. Graças a Deus que a polícia teve uma intervenção, né, rápida da equipe e evitou consequências potencialmente fatais e reforçou um compromisso permanente para que não houvesse coisas piores. Mas vocês viram aí, né? Meu Deus do céu, o que que é isso? São 8 horas e mais 34 minutos. 8:34.

8 horas e 26, 8h34, 8h26, eu tô ficando meio maluco mesmo, são 8 horas e 26 minutos, gente. Olha só, a Polícia Civil do Distrito Federal desarticula grupos criminosos e recupera veículos furtados, gente. A Polícia Civil do Distrito Federal, por intermédio da Seção de Repressão às Drogas da 6ª DP, deflagrou nesta segunda-feira, dia 25, a Operação Rastro do Pó. A ação resultou na prisão em flagrante de 3 homens, um de 21, outro de 25 e outro de 33 anos, pelos crimes de tráfico de drogas, associação para o tráfico e receptação e resistência, desarticulado em esquema de distribuição de entorpecentes que operava na região da quadra 23 do Itapuã. As investigações foram iniciadas após o recebimento de denúncias. É isso mesmo, seus ouvintes. Recebimento de denúncias anônimas apontando que o trio comercializava substâncias ilícitas, especialmente cocaína, e equipe de SRD implementou-se monitoramento na área e constatou divisão de tarefa entre os suspeitos, e um deles era responsável pela negociação direta com os usuários, enquanto outros dois atuavam no armamento e na entrega da porção. O fluxo constante de compradores em via pública vinha causando forte sensação de insegurança nos moradores, por se tratar de uma área em circulação diária de crianças. Durante a vigilância, os policiais flagraram diversas transações, realizações abordadas de grupo. No momento de interceptação, um dos envolvidos investiu contra uns agentes, sendo prontamente contido, algemado, enquanto outro portava uma faca de porte médio, escondido na manga do casaco. Com o trio foram apreendidos 4 porções de cocaína, 3 porções da danada, me refiro dela mesmo, da dona Maconhinha, 4 aparelhos celulares utilizados nos crimes e R$ 364 em espécies. Na mesma ação, os policiais constataram que um dos investigados utilizava uma mochila com registro de furto ocorrido há poucas semanas, o que ensejou-se também o flagrante por receptação. No levantamento dos entorpecentes, a equipe verificou que um dos homens, reincidente no tráfico, e já havia sido preso pela mesma unidade policial, enquanto outro utilizava tornozeleira eletrônica em decorrência de processo por violência doméstica. A motocicleta e os materiais foram apreendidos. As drogas acabaram encaminhadas ao Instituto de Criminalista para perícia, após a formalização dos procedimentos na delegacia. Os autuados foram recolhidos e a divisão de controle e custódia de presos, aonde permanecerão à disposição da dona Justiça.

0: 8 horas e mais 31 minutos. 8:31. 69-9420-9260. Repetindo, 69-9420-9260. Deixa eu mandar uma losaça aqui e um bom dia pra dona Tereza, que está curtindo a gente lá em Planaltina. Bom dia pra senhora, tá, dona Tereza? Mandar um bom dia aqui, beleza? Pro Osvaldo, tá curtindo a gente lá na Ocotogonal. Alô, Osvaldo, bom dia pra você também, tá bom? Valéria, aí, Gilson, melhorou da gripe? Valéria, tô melhorando, mas estamos na fé, hein? Vai dar tudo certo, tá bom? É, Gilson, melhoras aí, meu amigo, estou ouvindo aí o programa, tá? De ponta a ponta na notícia, manda losaço pra mim aqui. Sou Ruth de Águas Lindas. Alô, Ruth! Um alôzaço pra todos vocês aí de Águas Lindas. Estão ligados aqui junto com a gente. Samuel, Gilson, estou aqui te ouvindo, hein? Na Ceilândia. Tem que vir aqui fazer uma matéria urgente, principalmente no sol nascente. Estamos largados aos porcos aqui, Gilson. Olha, é assalto. Quando não é assalto, é...
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0: Lama, quando não é lama, é escuridão. Socorro, Gilson, socorro! É, a gente vai aí. Vamos aí sim, hein? Vou levar. Vai, minha equipe. Todos vocês estão ligados junto com a gente aqui no programa de ponta a ponta na notícia. São 8 horas e 33 minutos. 8:33, 69-9420-9260. A Polícia Militar do DF prende autor de femicídio na área areal, melhor dizer, lá no areal, logo após o crime. Esse fato aconteceu nesta terça-feira, dia 26, onde um homem de 41 anos por cometer um homicídio na região do Areal. Os policiais do 17º Batalhão foram acionados via 190 por volta de 1 hora e 30 minutos para atender uma ocorrência de esfaqueamento. Ao chegar ao local, encontraram uma mulher caída ao solo, ferida, com intenso sangramento. O Corpo de Bombeiros Militar do Distrito Federal foi acionado e prestou os primeiros socorros. A vítima, posteriormente, foi encaminhada ao Hospital Regional de Taguatinga. No local, o solicitante repassou às equipes as características físicas e os vestimentos do autor do crime. Segundo as informações levantadas, a vítima e o suspeito seriam pessoas em situação de rua. Diante das informações, as equipes intensificaram o patrulhamento na região e localizaram um indivíduo com as mesmas características informadas. Durante a abordagem, os policiais encontraram com o suspeito uma faca contendo manchas semelhantes de sangue. Questionando pelos policiais, o homem relatou que manteve um relacionamento amoroso com a vítima por alguns meses e que após uma discussão sentiu-se ofendido e inferiorizado, momento em que desferiu um golpe de faca contra a mulher. O suspeito foi encaminhado à 21ª DP de polícia para as providências cabíveis. Ele possui passagens anteriores por porte de arma branca. Posteriormente, os policiais foram informados pela unidade hospitalar de que a vítima não resistiu os ferimentos e teve o óbito confirmado. Meu Deus do céu, gente, tem que ter paz. Olha só o que esse cara fez, cara. O cara agora vai responder aí, ó, por feminicídio. E agora vai pagar aí pelo crime que ele fez pro resto da vida. Aqui tá aqui, ó, a foto aqui da arma branca pelo qual ele tirou a vida dessa pessoa. Irmão, vá buscar Deus. Vá orar, vá botar os pés no chão. Vai pedir Deus fortaleza, cara. Que é isso? Quantas vezes eu vou ter que falar isso, gente? Se você não se pegar a Deus, Fica difícil. Tantas matérias que a gente só faz aqui, a pessoa tirando a vida dos outros, tirando a vida de um, tirando a vida dos outros. Ô, tu é Deus por acaso pra tá tirando a vida dos outros, cara? Tá aí, ó. A mulher, infelizmente, perdeu a sua própria vida. 8 horas e 37 minutos.

0: 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Gente, presta atenção nessa matéria aqui. 5 pessoas são presas por venda clandestina de emagrecimentos injetáveis. Essa matéria a gente vai contar já já. Depois aqui dos nossos apoios comerciais. E vou te contar, todo dia a gente está aqui contando sobre essa história. Aí fico pensando, pra que que o povo então compra? Se está sabendo que as coisas é irregular, está vendo que as coisas vai dar problema. Então pra que que encara isso, cara? Então daqui a pouquinho, eu quero toda a tua atenção, tá? Pra a nossa segunda matéria por aqui. Enquanto isso, eu quero que você liga pra gente aí. Vai deixando teu recado, vai deixando aí, tá? Tem alguma notícia? Quer botar aí a boca no trombone? Então nos ajude a fazer o programa, tá bom? Vai, 619-9420-9260. Repetindo, 619-9420-9260. Antes de tudo, deixa eu aproveitar aqui e mandar uma losaça aqui pro Badaró. Ruth, deixa eu ver qual é o nome da outra pessoa aqui. Matheus, né? Valéria. Gente, a gente pra Dedéu aqui, hein? Muito obrigado, viu, gente? Muita gente ligada aqui. Show de bola, hein? Deixa eu ver aqui mais outro aqui. É Valteri, é isso mesmo? Ou é Valderi? Um alozaço pra você, tá, Valteri? Se estiver anunciando, pronunciando aí o seu nome ou teu nome errado. Por favor, me perdoa, tá bom? A gente vamos aqui aos nossos apoiadores. Enquanto isso, você vai ligando pra gente. 69-9420-9260. Anotou aí? 69-9420-9260. Eu vou aqui. Já, já. A gente volta com o segundo bloco. São 8 horas e mais 40 minutos. 8 e 40, produção. Cadê essa produção, meu Deus do céu? Produção, 8 e 40.
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amigo, a você, meu amigo, que está nos ouvindo neste exato momento. É isso aí, brigadão, você está ligado com a gente por aqui, tá? Deixa eu aproveitar aqui, mandar um alôzaço pro meu amigo. Ô César, cara, fui ver aqui agora, parabéns, viu? Tu é o cara, hein? Pra quem não sabe, gente, graças a Deus que esse homem tá de volta. César é o responsável aqui pelo nosso canal no YouTube, é o responsável aqui pela área, né? Aqui do programa de ponta a ponta na notícia, então, tanto pela TV e quanto pela rádio. Então, você que acessa o site aí agora, acessa aí www.movimentohiphop.com.br. Vê lá como é que ele fez lá agora. Agora tá tudo bonitinho agora, tudo no jeito. Este César demais. César, obrigado, tá, cara? Obrigado mesmo por estar ligado aí com a gente, tá bom? Eu quero falar com você aí. Alô, meu amigo! 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Na área de informática, tá precisando? 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Alô, Pablo Eduardo! Obrigado, tá ligado com a gente aí, tá bom? Bom dia pra você, cara. Uma ótima quarta-feira abençoada aí pra você e todos os funcionários aí da EL Técnico, tá bom? Agora eu tô a falar com você também. Quero falar com você também. 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
0: 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Doutor Ricardo, um forte abraço pro senhor e um bom dia de quarta-feira para o senhor e todos os funcionários aí da Estúdio Oral Gold, tá bom? Olha só, agora eu quero falar com...

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0: Valeu, Franciel. 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Uma quarta-feira abençoada para você e todos os funcionários aí da Ribeiro Colchões estão ligados, interligados com a gente também, tá bom? Gente, chegou a hora da gente mandar aquele alô, né? Aquele alô, aquele abraço, né? Para todos que estão ligados aqui com a gente. Rutinha, lá do Novo Gama, tá ligado com a gente. Bom dia, Gilson. Melhoras aí dessa gripe aí, dá até pra observar a sua voz um pouco assim meio agitadinha, né? Mas eu gosto de ver você normal, melhoras. Tô melhorando, hein? Graças a Deus. Em vez de tudo que eu tava aí na semana passada, Deus me livre. Deixa eu ver aqui mais outra aqui. Oi, Gilson, bom dia, manda um alôzão aqui pra mim, sou o Lopes. Tô ouvindo você aqui em Maceió, através do aplicativo. Ô Lopes, um alôzão pra você, um bom dia de quarta-feira, que Deus abençoe você e todos aí, tá bom? Margarete, bom dia, Gilson, manda um alôzão pra mim, sou Margarete, aqui de Alexânia, Goiás. Quando é que vocês vão fazer aqui uma matéria aqui também, hein, Gilson? Que o negócio aqui tá feio, o negócio tá osso. Vou falar com a minha equipe, hein, pra ir aí, tá bom? Valdir, Valquíria, oi, Gilson, bom dia, cadê a repórter? Ô, Valquíria, boa, tem me lembrado disso, viu? Eu vou botar essa repórter pra... Vou ver aqui se tem uma matéria dela aqui, ela tá referindo a Efigênia. Ela tava fazendo um curso aí, né, de uma liberada pra ela, mas ela voltou de volta. Eu vou procurar aqui e vou botar ela já no ar, tá bom? Obrigado pelo carinho, tá? Gente, deixa eu estar aqui, mandar um forte abraço também pra ele aqui, meu amigo Nandinho. Também uma lozaça aqui também, né, pra toda... Segura aí, rapaziada, que a tosse vem me pegar aqui. Segura aí! Voltando aí, deixa eu aproveitar aqui e mandar uma lozaça aqui também, né? Pra altas galera aqui. Olha aqui. Rapaziada aqui do Polícia 24 Horas, meu amigo Joel. Alô, Joel, forte abraço pra você. Alô, meu amigo Cacá Mileno, forte abraço pra você também. Também quero mandar uma lozaça aí, né? Pro nosso delegado aí da 15ª, nosso delegado 19ª. Então todos os delegados estão ligados com a gente. Peço desculpa a vocês aí. Em virtude daquele falecimento do nosso colega de trabalho, nosso amigo Cacá Silva. Também não pude comparecer nas DPs para poder cobrir as matérias. Tem motivo também desse problema de saúde minha aí. Mas estou recuperando. E assim que eu melhorar mais ainda, a gente vai estar aí para a gente tomar um cafezinho juntos, tá bom? E meu amigo Wesley. Perdão aí, gente. Meu amigo Wesley. Força, hein, mano? Vamos estar junto aí, cobrindo as grandes matérias aí, em breve, tá? Lembra? Eu prometi aquilo, filho do Cacá, e vou cumprir. Pode ter certeza. Tá bom? E prometi ao Cacá também. De ponta a ponta na notícia, sempre vai levar o lema dele. Tá bom? Gente, obrigado pelo carinho. São 8 horas e 55 minutos, tem tanta coisa aqui pra gente agradecer, mas hoje... A gente tem que entregar o horário, que senão o diretor chega aqui e me come vivo. Vamos lá. 69-9420-9260. 69-9420-9260. Tem alguma denúncia? Quer nos ajudar aí a fazer o programa? Esteja à vontade, gente. É só você mandar aí para esse telefone aí, ó. 69-9420-9260. 9260. Ah, Gilson, mas uma denúncia pequena, não importa. Sabe que às vezes uma denúncia que você nos dá ajuda a salvar uma vida? É isso mesmo. Então, nos ajuda aí a fazer o programa, tá bom? Beleza? Repetindo, 619-9420-9260. Nos ajude a fazer o programa. São 8 horas e 56 minutos. 8 e 56. Repetindo, 8 e 56.
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Cinco pessoas são presas por venda de clandestina de emagrecedores injetáveis. Gente, preste só atenção nessa matéria aí. A Polícia Civil do Distrito Federal, por meio da Seção de Repreensão às Drogas, da 8ª DP, da Estrutural, realizou a ação policial voltada à repreensão de comercialização clandestina de substância destinada a fins terapêuticos e medicinais, especialmente produtos injetáveis, utilizados para emagrecimentos, sem registro ou com procedência irregular perante os órgãos de vigilância sanitária. A investigação teve início após a equipe policial receber informações de que os produtos ilícitos seriam enviados da rodoviária interestadual do Distrito Federal para o Estado de Minas Gerais. A partir da notícia, os policiais deslocaram-se até o terminal rodoviário, aonde conseguiram interceptar uma encomenda suspeita e identificar elementos que levaram os paradeiros de uma das pessoas envolvidas. Na sequência, foram realizadas diligências de campo, campanas, monitoramento, que resultaram na prisão em flagrante de uma mulher nas proximidades de um shopping no Guará, em posse de outros produtos da mesma natureza. Durante a ação conduzida, colaborou-se com investigadores, permitindo a identificação de outra mulher que também atuava na distribuição da substância. Essa segunda suspeita foi localizada e presa na rodoviária interestadual, também com diversos produtos ilícitos. O ranço das negligências revelou ainda a participação de um administrador de hotel em Taguatinga, apontado como responsável pela comercialização e distribuição dos produtos a partir do próprio estabelecimento comercial. Conforme apurado, uma funcionária do local atuaria como apoio operacional do esquema, realizando recebimento, armazenamento, envio das mercadorias por intermédio de motoboys e motoristas de aplicativos. Ao todo, 5 pessoas foram presas em flagrante durante a operação, enquadrando do crime de importação de venda, disposição à venda de positivo, distribuição ou entrega de produtos sem registro de órgão de vigilância sanitária no artigo 273, com pena prevista de 1 a 3 anos de reclusão, além de multa. Durante a operação, foram apreendidas diversas substâncias injetáveis, entre elas produtos identificados como tipezepartida, retatutide, tesanamorim, somalatropina, durostestone, masterone, decaduralipolin, pepetiondern e outros compostos, além de seringas, soluções para aplicações da maquininha, de cartão e aparelhos celulares. Parte do material apresentava indicação estrangeira, ausência de identificação clara à referência. A Reucinor, apenas para uso em pesquisa ou aparência compatível com medicamentos, regulamentos comercializados. A ação também resultou na apreensão de 5 veículos vinculados aos investigados, todos recolhidos no contexto da investigação. A operação evidenciou a existência de uma rede estruturada de distribuição clandestina de produtos injetáveis voltado a emagrecimento de uso estético, com atuação em diferentes regiões do Distrito Federal. É possível ramificação interestadual diante da remessa, que teria como destino o estado
de Minas Gerais. As investigações prosseguem para identificar fornecedores, compradores, origens das substâncias e movimentação financeira e outros possíveis integrantes envolvidos na cadeia de comercialização ilegal. Resultando, né? O resultado é isso aí, né? Deu ruim. 9:02. Como é que é? A produção acabou? Sério, produção? Gente, que pena. Acabou. Ô, produção, deixa eu ler pelo menos essa aqui, ó. Tem mais uma aqui que eu queria ler aqui. Tem como? Não tem? Estourou o horário? Ah, não. Que pena. Gente, olha só. Quero agradecer a vocês, tá? Obrigado pela audiência. Tá vendo aqui na estatística aqui? Que nem diz meu amigo Henrique Chaves. É só subindo e não para de subir. Foi bom demais, tá bom? Ó, mais uma vez, obrigado vocês por estar ligado com a gente. Obrigado vocês por estarem interligados aqui no programa. De ponta a ponta na notícia. E ó, que Deus abençoe você, abençoe a sua família. E que tenha certeza, até aquilo que não era de dar errado. Aliás, até aquilo que era de dar errado vai dar certo, tá bom? Vai dar tudo certo. Que pra Deus nada é impossível. Desde que você crê, tá bom? 69-9420-9260. Entra aí, manda teu alô, manda teu salve, faz a festa junto com a gente, tá? Mas a festa de um bom sentido, tá? De divulgar as informações, tá? Com fontes, na verdade. Porque aqui é de ponta a ponta na notícia. Vem aí, giro de notícia, na sequência, sem parar, e eu prometo, voltar amanhã, quinta-feira, dia 28, nesse mesmo canal e nesse mesmo horário, tá bom? Que você tenha uma quarta-feira abençoada. Lembre-se, Jesus te ama e eu também. Tchau!

0: 9:04.
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2: Quarta-feira, 27 de maio de 2026, eu sou Kleber Salles, está entrando no ar mais uma edição do nosso Repórter Destaque, com as últimas notícias do Brasil e do mundo. O fenômeno climático El Niño está se formando mais rápido do que o previsto no Oceano Pacífico e pode atingir níveis considerados historicamente fortes nos próximos meses. Segundo o Centro de Prevenção Climática dos Estados Unidos, existe uma chance elevada de o fenômeno evoluir para um chamado Super El Niño. O El Niño acontece quando as águas do Pacífico Equatorial ficam mais quentes do que o normal, alterando padrões de vento e provocando impactos climáticos em várias partes do planeta. Entre os efeitos mais comuns estão secas, ondas de calor, chuvas intensas e aumento no risco de incêndios florestais e enchentes. Especialistas alertam que episódios mais intensos também podem influenciar furacões no Atlântico e elevar ainda mais as temperaturas globais, que já vêm sendo afetadas pelas mudanças climáticas. O fenômeno costuma ocorrer a cada 2 a 7 anos, e normalmente atinge seu pico durante o inverno do Hemisfério Norte. Eu sou Kleber Salles e volto daqui a pouco com mais informações para você no nosso Repórter Destaque.
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0: ex-marido durante a festa de aniversário de 5 anos da filha do casal, a filha mais velha, a Maria Alice, em Goiânia. Gente, o momento aconteceu enquanto o cantor se apresentava no palco cantando a música Só Tem Eu, composição romântica feita para Virgínia no início do relacionamento dos dois. Segundo a análise feita pelo especialista Veloso, a Virgínia teria sido incentivada por amigos a subir ao palco ao lado do ex-marido. Já no palco, a influenciadora teria dito: olha, isso não se faz. É, em tom de brincadeira, claro, né? O Zé Felipe então respondeu: a música que te trouxe, hein, Vivi? Mas o trecho que realmente incendiou as redes sociais aconteceu no final da música. Enquanto Virgínia cantava Volta pelo Amor, Zé Felipe teria completado olhando para ela e dito: pelo amor de Deus, volta. A suposta frase rapidamente virou um dos assuntos mais comentados do dia entre os fãs do casal. Nas redes sociais, internautas enlouqueceram com esse momento, né? Comentários como "eles vão voltar", "a química continua", "ninguém supera esse casal" dominaram páginas de fofocas e perfis de entretenimento. Muitos fãs também apontaram que Virgínia apareceu sorridente e bastante à vontade durante a interação com o cantor. O especialista responsável pela análise ainda fez um alerta, dizendo que leitura labial é interpretativa e pode conter margem de erro, já que não se trata de uma transcrição oficial. Mesmo assim, o vídeo já ultrapassou milhões de visualizações e reacendeu rumores de uma possível reconciliação entre a Virgínia e o Zé Felipe. Tá na cara, né, gente? Tá na cara, já voltou. Não vai voltar, já voltou. Pode cravar aí, ó. Pode cravar, tem certeza disso. O que você acha? Comenta que eu quero saber de vocês, tá bom? E o nosso Fofocando volta já já com a segunda de hoje, trazendo detalhes, atualizações do caso da advogada Deolane Bezerra. Gente, ela tá presa, né? E voltou a movimentar a internet depois de divulgar uma carta escrita de dentro da prisão. É, eu vou contar o que tem nessa carta pra você ainda hoje aqui na nossa programação. Então continua aí que eu volto a qualquer momento aqui no nosso Fofocando de hoje. Até daqui a pouco.
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0: 10:31.
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2: Entraram em vigor as novas regras para empréstimos consignados de aposentados e pensionistas do Instituto Nacional do Seguro Social. A principal mudança é a obrigatoriedade da confirmação do contrato por biometria facial no aplicativo Meu INSS. Agora, depois de solicitar o empréstimo no banco, o beneficiário precisa validar a operação digitalmente em até 5 dias. Caso isso não aconteça, o contrato é cancelado automaticamente. O governo afirma que a medida busca aumentar a segurança e reduzir fraudes envolvendo aposentados e pensionistas. Outra mudança importante envolve o limite de comprometimento da renda. O percentual máximo que pode ser descontado do benefício caiu de 45% para 40%. A nova legislação também proíbe a contratação de consignados por telefone ou por procuração de terceiros. Eu sou Kleber Salles e volto daqui a pouco com mais informações no seu rádio. Fique ligado.
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3: Fala, gente! Tudo bem? A gente tá de volta aqui na nossa rádio preferida, maravilha de programação de quarta-feira, deliciosa, né? Hoje, meio de semana, dia 27 de maio de 2026, tá terminando o mês de maio, hein? E olha, detalhes aí sobre o caso da Deolane Bezerra. Pois é, ela voltou a movimentar a internet depois de divulgar uma carta escrita de dentro da prisão, onde ela tá detida desde a última semana durante a Operação Vernix. A investigação que apura um suposto esquema de lavagem de dinheiro ligado a uma facção criminosa. O texto foi publicado nas redes sociais pela irmã da influenciadora, né, a Daiane Bezerra, e rapidamente viralizou. Na carta, Deolane afirma que está sendo vítima de perseguição há anos e nega qualquer ligação com o crime organizado. Em um dos trechos mais comentados, a influenciadora escreveu: "Mais uma vez, a mãe está enjaulada por pura perseguição e por ser formadora de opinião." A advogada também relatou como teria acontecido sua prisão. Segundo Deolane, policiais entraram em sua casa durante a madrugada e ela teria sido acordada com um fuzil apontado para o rosto. A influenciadora afirmou ainda que nunca teve oportunidade de prestar esclarecimentos antes da prisão preventiva. No desabafo, Deolane reforçou que todo o patrimônio dela seria fruto do próprio trabalho como advogada, empresária e influenciadora digital. Ela disse que não é e nunca foi bandida, escreveu, né, destacando sua trajetória de vida e também origem humilde. As investigações apontam suspeitas de movimentações financeiras consideradas incompatíveis com o patrimônio declarado da influenciadora, além de possíveis ligações com empresas usadas para lavar dinheiro para uma facção criminosa do estado de São Paulo. A defesa da Deolane nega todas as acusações e afirma que ela é inocente. A repercussão da carta dominou páginas aí, né, e das redes sociais nessa terça-feira. Enquanto fãs prestaram apoio à influenciadora, muitas pessoas também cobraram explicações sobre as acusações investigadas pela polícia. E claro, né, o nome da Deolane segue entre os assuntos mais comentados e pesquisados no país. Que coisa, hein, gente? É, a gente continua acompanhando o desdobramento desse caso. E ó, daqui a pouquinho eu volto com a última de hoje, porque o Léo Santana é papai mais uma vez. Pois é, ele e a Lauren Prota emocionaram a internet ontem, anunciando o nascimento do Levi, o segundo filho do casal. Daqui a pouco eu conto todos os detalhes pra vocês, tá? Continue aqui na melhor programação do Brasil, Chuchu. Até daqui a pouco.
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1: Fala, gente! Nós estamos de volta aqui na nossa rádio maravilhosa, delícia de programação, nesta quarta-feira, meio de semana, hoje dia 27 de maio. Vamos lá para a última de hoje, que é sobre o cantor Léo Santana. Ele e a dançarina Lauren Prota emocionaram a internet ontem ao anunciar o nascimento de Levi, o segundo filho do casal. O bebê nasceu em Salvador, na Bahia, cercado de muita emoção e já virou um dos assuntos mais comentados do mundo dos famosos. O Levi nasceu por volta da 8h20 da manhã, pesando cerca de 3 quilos e medindo 50 centímetros. Nas redes sociais, o Léo compartilhou uma imagem do pezinho do filho estampado na palma da mão e escreveu: "Seja bem-vindo, meu filho Levi. Nasceu. Glória a Deus por isso." Lauren também publicou registros emocionantes na maternidade, né? E mostrou um quadro decorativo com o nome do bebê e o significado escolhido para Levi, aquele que veio para unir. O detalhe encantou os fãs e viralizou rapidamente nas páginas aí, né? O casal é pai da pequena Liz, de 4 anos, e vinha dividindo com os seguidores vários momentos da reta final da gravidez. Na véspera do parto, Lauren chegou a mostrar toda a ansiedade da filha mais velha para conhecer o irmão caçula. Juntos desde 2017, entre idas e vindas, Léo e Lauren oficializaram um casamento em 2021 e hoje formam um dos casais mais queridos do entretenimento brasileiro. A chegada de Levi mobilizou fãs, artistas e amigos famosos que lotaram as redes sociais do casal com mensagens de carinho e felicitações. Muito bem, tá aí Levi, e seja bem-vindo ao mundo, o garotinho de berço de ouro, Levi, não é? É isso aí. E o nosso Fofocando, gente, fica por aqui. A gente volta amanhã, tá bom? Aqui na nossa rádio preferida. Forte abraço pra você, um beijo, se cuida, juízo e até amanhã, hein? Tchau, fui!
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0: 11:49.
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2: A imprudência de motoristas e pedestres continua sendo a principal causa dos acidentes ferroviários no Brasil. Dados da Agência Nacional de Transportes Terrestres mostram que cerca de 75% das ocorrências nas linhas férreas acontecem por falhas humanas, como desrespeito à sinalização e tentativas de atravessar os trilhos com o trem já se aproximando. Na região metropolitana de Belo Horizonte, os registros seguem preocupando. Somente entre janeiro e abril deste ano, mais de 20 mil casos de evasão foram flagrados em passagens ferroviárias, mesmo com cancelas fechadas, sinais luminosos e alertas sonoros acionados. Especialistas alertam que muitos motoristas ainda subestimam a distância necessária para a frenagem de um trem de carga. Além disso, o uso de celulares e fones de ouvido durante travessias também aparece como fator de risco. A orientação continua sendo simples: parar, olhar, escutar e nunca tentar ganhar tempo diante da aproximação de uma composição ferroviária. Termina aqui mais uma edição do nosso Repórter Destaque, com a apresentação e a produção de Kleber Salles. O Repórter Destaque volta amanhã no seu rádio. Grande abraço e uma ótima quarta.
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1: Quarta-feira, 27 de maio de 2026, eu sou Kleber Salles, está entrando no ar mais uma edição do nosso Repórter Destaque, com as últimas notícias do Brasil e do mundo. O fenômeno climático El Niño está se formando mais rápido do que o previsto no Oceano Pacífico e pode atingir níveis considerados historicamente fortes nos próximos meses. Segundo o Centro de Prevenção Climática dos Estados Unidos, existe uma chance elevada de o fenômeno evoluir para um chamado Super El Niño. O El Niño acontece quando as águas do Pacífico Equatorial ficam mais quentes do que o normal, alterando padrões de vento e provocando impactos climáticos em várias partes do planeta. Entre os efeitos mais comuns estão secas, ondas de calor, chuvas intensas e aumento no risco de incêndios florestais e enchentes. Especialistas alertam que episódios mais intensos também podem influenciar furacões no Atlântico e elevar ainda mais as temperaturas globais, que já vêm sendo afetadas pelas mudanças climáticas. O fenômeno costuma ocorrer a cada 2 a 7 anos, e normalmente atinge seu pico durante o inverno do Hemisfério Norte. Eu sou Kleber Salles e volto daqui a pouco com mais informações para você no nosso Repórter Destaque.
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Babado fortíssimo, ouvintes! O aniversário de 5 aninhos da Maria Alice, filha da Virgínia Fonseca e do Zé Felipe, deu o que falar na internet. O ex-casal posou juntinho para as fotos ao lado dos 3 filhos, esbanjando sintonia e sorrisos durante a festança luxuosa que rolou em Goiânia. A internet, claro, foi a loucura com os cliques. Vários famosos, como Ticiane Pinheiro e a ex-BBB Adriana Santana, fizeram um verdadeiro mutirão nos comentários torcendo pela reconciliação dos pombinhos. Será que vem um Remember por aí? Ou é só maturidade em prol das crianças? Vamos ficar de olho! Sim.

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2: Então você gosta de rua, né? Tá bom.

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1: Entraram em vigor as novas regras para empréstimos consignados de aposentados e pensionistas do Instituto Nacional do Seguro Social. A principal mudança é a obrigatoriedade da confirmação do contrato por biometria facial no aplicativo Meu INSS. Agora, depois de solicitar o empréstimo no banco, o beneficiário precisa validar a operação digitalmente em até 5 dias. Caso isso não aconteça, o contrato é cancelado automaticamente. O governo afirma que a medida busca aumentar a segurança e reduzir fraudes envolvendo aposentados e pensionistas. Outra mudança importante envolve o limite de comprometimento da renda. O percentual máximo que pode ser descontado do benefício caiu de 45% para 40%. A nova legislação também proíbe a contratação de consignados por telefone ou por procuração de terceiros. Eu sou Kleber Salles e volto daqui a pouco com mais informações no seu rádio. Fique ligado.
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0: Marília Mendonça,
1: Matheus e Cauã.
2: Coisa linda.
0: Obrigado, meu amor.

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4: Prepara o coração e o controle remoto, porque a nostalgia vai bater forte. Murilo Benício acaba de bater o martelo e aceitou o convite da Globo para reviver o icônico ex-jogador Tufão na aguardada continuação da novela Avenida Brasil. É isso mesmo que você ouviu, o fenômeno está de volta. Nessa nova fase escrita por João Emanuel Carneiro, a trama vai mostrar como vivem os atletas aposentados longe dos holofotes e Carminha vai tentar buscar sua redenção se reaproximando do ex-marido. Murilo já começa a preparação em agosto e as gravações estão previstas para setembro. Já estamos na contagem regressiva.
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0: 14h18.
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1: Pediu, tocou. 14 horas e 29 minutos.

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1: Pediu, tocou. 14 horas e 34 minutos.

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0: 14:56.
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0: 14 horas e 59 minutos.
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Fala, galera! Bom dia, boa tarde, boa noite. Obrigado, tá? Obrigado a todos vocês que estão ligados e interligados aqui no programa Movimento Hip Hop DF, líder em audiências nas tarde das segundas-feiras, das terças, das quartas, das quintas, das sextas, dos sábados, dos domingos, dos feriados, enfim. Esse horário das 15 horas é sagrado. Sabe por quê? Porque Brasília e o mundo todo está conectado, ligado no programa líder de audiência há mais de 20 anos, né? É o programa Movimento Hip Hop DF comigo, DJ Negu Gilson. A partir de agora, eu quero ver você participar com a gente, tá? Manda agora tua mensagem pra gente aí no 619-9420-9260. Também pode participar lá no nosso site. Acessa aí, ó. www.movimentohiphopdf.com.br. Gente, olha, eu já começo o programa Movimento Hip Hop DF agradecendo primeiro a Deus. Meu Deus, obrigado por tudo, Senhor. Gente, hoje a gente nem terminou o mês, né? Mas tá aí praticamente no meio do mês de maio. Já chegamos mais de 5 mil ouvintes. Só tenho que agradecer a Deus. Meu Deus, obrigado por tudo. E a vocês, ouvintes. Obrigado pela audiência que tá, ó. É só subindo. E não para de subir. Sabe por quê? Porque quem manda aqui é vocês. É vocês que mandam no programa Movimento Hip Hop DF. Tanto é que a gente tem um quadro aqui, né? Que sempre no final do bloco, quem manda é a galera. A galera manda pra gente aí no nosso zap um pedacinho de 10 segundos de qualquer música que ele quer ouvir na área do hip hop. E a gente corre atrás e toca elas inteirinha pra vocês dentro de 30 minutos. Então faça isso, tá? Faça isso, que eu tenho certeza que a gente vai te agradar e vai te atender. Mais uma vez, obrigado, Senhor. E obrigado, ouvintes. Obrigado, vocês são, ó, demais, demais, demais, tá bom? Vamos começar a refletir? Vamos? Vamos botar o nosso pensamento lá em cima, naquele mestre todo poderoso, que eu tenho certeza, ó, até o que era de dar errado, vai dar certo. Está no ar o programa Movimento Hip Hop DF, mês 5, volume 3, do mês de maio.

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já chega a mais de 12 milhões o número de desaparecidos somente no Brasil desde a madrugada de hoje. Entre os desaparecidos estão crianças de até aproximadamente 7 anos de idade, que também desapareceram sem nenhuma explicação. Voltaremos a qualquer momento com mais informações sobre este acontecimento que já é um marco na história da humanidade.

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29260, tá? 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Agora, chegou a hora de eu mandar aquele alô. Aquele alô pra lá de especial pra você. É, você que manda aí sua mensagem pra gente no 61-99420-9260. Gente, pode continuar mandando, tá bom? O telefone continua sendo o mesmo, tá? 61-99420-9260. Deixa eu mandar um alôzaço pro Mendonça, né? É Mendonça o nome dele, né? Oi, Mendonça! Ele faz esse salve, salve, Gilson. Mandei uma musa pra você aí. Na sequência de meia hora, tá? Um pedacinho dela de uma sequência de 10 segundos. Do jeito que você fala. Espero que eu seja atendido. Próximo. Beleza. Forte abraço pra você, tá? Deixa eu mandar um alôzaço aqui também pro meu amigo Santos. Já entrou aqui, né, Santos? É isso aí, locutor Santos. Também mandar um alôzaço aqui pra ele, né? Meu amigo Léo também está aqui. Valeu, Léo. Deixa eu ver aqui, mandar um alôzaço pra esse mano aqui, ó. Da operadora... 22981 31, final 66. Eu acho que ele tem aqui um recado aqui. Vamos tentar botar aqui o áudio dele no ar. Deixa eu ver se ele tá no ar. O que que ele tá dizendo aqui? Eu não tô nem aí. Se o cara tá me xingando, não tô nem aí. Eu quero saber o que que ele tá querendo aqui. E a gente vai botar o áudio dele aqui no ar. Bom dia, amigo! Ah, não tem jeito, né, produção? Eu vou ler o A dele aqui e vou ver o que que tá dizendo aqui, tá bom? Beleza? Então deixa comigo aí. Também quero mandar uma lozaça aí, beleza? Pra ele, meu amigo Maninho Hip Hop. Alô, Maninho Hip Hop! Obrigado, tá ligado com a gente e conectado aqui no programa Líder de Audiência, que é o programa Movimento Hip Hop DF, beleza? 619-9420-9260. 619-9420-9260. Manda teu alô, manda teu salve e faz a festa aqui juntinho com a gente. E a gente já começa balançando muito, mas muito mesmo. Afasta o sofá da sala, vai, afasta. Afastou? Agora deixa o som por minha conta, que é impossível você ficar parado. Aumenta o...

0: Cara, só musicaço, só as boas aqui em www.movimentohiphopdf.com.br. Esse aqui é o nosso terceiro programa do mês, né, de maio de 2026 por aqui. Tá gostando, né? Tá gostando? Se prepara que tem muito mais, tá? Vai mandando suas mensagens que já a gente vai ler por aqui, tá bom? 619-9420-9260, tá bom? Tá afim de denunciar com a gente? Entre em contato com a nossa produção aí no 619-94-619. Nossa, deu um branco aqui. Já eu falo no telefone aqui pra você entrar em contato com a gente. Tá? Segura aí, já tem mais.
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4: Já estamos de volta com o nosso terceiro bloco por aqui.

69-9420-9260. 69-9420-9260. Tá a fim de mandar o site, aí mandar teu alô através do nosso site, através da nossa rádio web? Anota aí, ó. É www.movimentohiphopdf.com.br. Gente, tem uma surpresinha pra vocês em breve. Aguardem. Aliás, uma nossa que é duas, cara. Eu não vou contar agora, não. Aguarde, tá bom? Vamos lá, mais alôs por aqui. Você pode continuar aí, mandando teu alô pra gente, que a gente com certeza vamos fazer de tudo pra ler a sua mensagem por aqui, tá bom? Alô, Lourdes. Lourdes, ela tá ouvindo a gente lá em Planaltina. Fala assim, DJ Leozinho, estou na expectativa do flashback. Ou então do final do programa. O que que a galera pediu hoje, hein? Ô, Lourdes, peça também. Manda pra gente aí no 619-9420-9260. Olha como é que funciona. É só você mandar aí um, mais ou menos, um pedacinho de 10 segundos de 8 músicas do qual você quer ouvir. Se a gente não tem, a gente pede nossos parceiros aí e corre atrás, tá bom? Vamos lá, DJ Abóbora. Alô, Gilson, manda losaço pra mim. Sou DJ Abóbora aqui, ó, do Piauí. Tô na escuta, hein? Sou fã do programa Movimento Hip Hop DF. Enfim, de todas as programações dessa rádio web. Valeu, valeu, mano. Forte abraço pra você aí também, tá bom? Lembrando que o programa de Movimento Hip Hop DF de ponta a ponta. Ai, meu Deus, tô com... com de ponta a ponta na notícia aqui na cabeça. Não sai nunca. 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Então é o seguinte, vamos de musicão por aqui, vamos? Eu quero ver a galera balançar junto com a gente. Eu vou aumentar o volume daqui, você aumenta o volume aí da sua casa também, afasta o sofá e vamos dançar e balançar juntos. Sabe por quê? Porque a galera dança e balança com o DJ Nego Gilson. Então, vamos lá!

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df.com.br, certinho? Lembrando que vem duas surpresas aí pra vocês. Eu tô coçando a língua pra dizer. Mas vamos apurar primeiro, vamos ver como é que vai dar. Provavelmente, acho que aqui pra Júlia a gente vai dizer o que, que é. Então fica ligado, tá bom? 69-9420-9260. Manda teu alô, manda teu recado. Faz a festa aqui junto com a gente, tá bom? Lembrando que sempre no último bloco quem manda é você. Tá afim de ouvir o quê? Dance, funk. Aliás, funk. Tá afim de ouvir dance, hip hop. Aliás, hip hop, rap nacional. Quem tá ouvindo hip hop? Tá? Nem outro programa não. Manda pra gente aí, que a gente, no final do bloco, toca pra você. É só você mandar 8 musiquinhas, tá bom? Já, já, a gente finaliza com o pedido do ouvinte. Sai daí, rapidinho.

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0: Então já estamos de volta por aqui com o nosso último bloco do programa Movimento Hip Hop DF, né, desse mês de maio. Esse é o volume 3, hein? Vem aí o volume 4. Aguarde! 619-9420-9260. 619-9420-9260. Olha só, o preguinho lá do Recanto das Emas fala assim: Diego Gils, mandei pra você aí uma seleção com 8 músicas. Espero ser atendido o mais rápido possível. Meu irmão, pode ficar tranquilo. Já mandou aqui no zap. A gente já tá correndo atrás pra ver qual é a música que você quer ouvir. A gente vai botar aqui no último bloco, tá bom? Vânia, boa tarde, bom dia, boa noite. Gilson, manda um abraço pra mim. Sou Vânia, estou ouvindo você aqui em Lisboa através do aplicativo. Olha só, hein? Quem pode, pode, né? Curtindo a gente aí fora do Brasil. Obrigado, tá? Pelo carinho e pela paciência. Vamos lá, mais outro aqui, Edgar. Oi, Gilson, bom dia, boa tarde, boa noite. Fala, Edgar. Manda um abraço pra toda a galera aqui de Águas Lindas. Estou na escuta, hein? Programa é top, tu é 10. 10 é vocês que estão ligados aqui com a gente, tá bom? Gente, mais uma vez. Produção, você viu onde é que tá meu celular aí, produção? Eu quero agradecer aí a todos os integrantes da equipe, né? Foi uma festa maravilhosa aí da equipe Baseline ali no centro de Ceilândia. Então, eu quero agradecer aí o meu amigo Jean, né? Gente, é muita gente aqui. A gente pegou aí um nome aí de várias rapaziadas que estavam lá nessa festa do aniversário da Baseline. Mas, infelizmente, eu não pude notar o nome de todos, tá? Mas fica meu salve aí, meu abraço pra todos vocês aí, tá bom? Então, quero mandar uma losaça aí pro Emerson, né? Da equipe Baseline. Emerson, parabéns, cara! Beleza? Pois tua equipe é uma equipe mesmo, meu irmão. De verdade. Rapaz, quando a pessoa tá ali dentro, ali parece que trema até a alma. Então, parabéns aí, tá, cara? Por essa equipe. E parabéns, acima de tudo, tá? Pela sua humildade, pela sua atenção, pelo qual você me deu lá, no dia lá, tá? Então, parabéns aí. Obrigado aí, cara. Estamos juntos. Conheço o Emerson, sei da história desse cara aí, é um guerreiro mesmo, viu? Também quero agradecer a você, viu, Jean? Forte abraço pra você aí, Jean. E ó, tem novidade, gente, mas só posso contar essa novidade lá pra julho, junho, agosto, não sei, mas vou contar. Anota aí, são duas, tá? Duas. Então, fica atentos aí, que essa novidade tá em pronto aí pra explodir. Então é o seguinte, quem curtiu o aniversário da Baseline? Claro, né? O meu amigo, como é o nome dele lá mesmo? Pô, Carlão, né? Alô, Carlão! É, o Carlão também tava por lá. Carlão agora é o responsável pelos eventos, né? Esqueci até o nome lá que ele bota lá nas redes sociais. Bicho, sinceramente, ó, revivi os meus antigamente, os meus amigos de antigamente. Então, parabéns a vocês aí. E é isso aí, tá? Equipe é união, é unir. Né? Não é um ali, outro aqui, um lá, assim, e querer um que seja melhor do que ninguém, não. Todos nós somos iguais. É só dar oportunidades. E eu tiro meu chapéu, tá? Pra equipe Baseline. Parabéns mesmo, certinho? Vamos balançar, vamos! Aumente o volume aí, que eu aumento o volume daqui, e a gente já finaliza mais ou menos assim, ó.
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0: você sabe cantar essa música? Sabe? Ah, meu amigo, eu lembro da época do Mixmania. A gente cantava essa música quando o Celção soltava aquela voz, né? É.
1: 17 horas e 59 minutos. 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

0: Segundo Timóteo 3:10 diz: "Mas você sabe como eu vivo e qual é o meu propósito nesta vida. Você conhece a minha fé e sabe quanto tempo sofri. Você conhece o meu amor e a minha paciente perseverança, ó Deus." O persuasivo exemplo de Jesus. Antes do amém, vem o poder de uma simples oração. Jesus nos deixou um exemplo eloquente de oração. Ele orou antes de comer, ele orou por crianças, ele orou pelos enfermos, ele orou agradecendo e com lágrimas. Ele havia feito os planetas e formado as estrelas, mas ele orou. Amado ouvinte, Jesus orou. Que dirá de nós? Devemos orar sempre que possível. Você pode fazer uma oração agora, de 30 segundos a 1 minuto. Seja honesto e sincero. Leve suas palavras até o coração do Pai pela sua sinceridade. Deus vai ouvi-lo. Vamos orar agora, amado ouvinte.
1: Momento Fé no Criador.
2: Uma palavra com o Pai.
0: Diga comigo, amado ouvinte. Pai, o Senhor me fez seu filho pelo teu Espírito. Na sua bondade, o Senhor me adotou e me resgatou do pecado e da morte. Me lembre hoje o que é ser seu filho. É fácil viver cada dia nos meus termos. Me ajude, Pai, a viver à luz da sua graça. Obrigado por me aceitar como estou e por não me deixar ficar assim. Em nome de Jesus. Amém.
2: Que privilégio ter a mesma mão que fez o universo e espalhou as estrelas, escrevendo seu nome no livro da vida. Louve a Deus por isso e declare agora Cristo como seu Senhor e Salvador, buscando a partir daqui o perdão e uma vida correta. Deus alegra-se por todo aquele que assim desejar de todo o coração.

0: 18:07.
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0: Segundo Timóteo 3:10 diz: Mas você sabe como eu vivo e qual é o meu propósito nesta vida? Você conhece a minha fé e sabe quanto tempo sofri. Você conhece o meu amor e a minha paciente perseverança, ó Deus. O persuasivo exemplo de Jesus. Antes do amém, vem o poder de uma simples oração. Jesus nos deixou um exemplo eloquente de oração. Ele orou antes...
1: 18 horas e 9 minutos.
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0: Previsão do tempo para quarta-feira, 26 de maio de 2026. Região Centro-Oeste. Em Goiânia, Goiás, o dia vai ser de céu encoberto. Os termômetros registram mínima de 18 e máxima de 31 graus. A umidade relativa do ar gira em torno de 80 a 35%. Em Campo Grande, Mato Grosso do Sul, a quarta-feira vai ser de céu nublado. A temperatura mínima é de 20 e a máxima de 29 graus. A umidade relativa do ar é de 95 a 45%. Região Nordeste. Recife, Pernambuco vai ter uma quarta-feira de céu encoberto com possibilidade de chuva. A temperatura marca mínima de 24 graus e máxima de 28 graus. A umidade relativa do ar vai de 95 a 65%. Irará, na Bahia, festeja aniversário com céu encoberto, mas sem previsão de chuva. A temperatura mínima é de 20 e a máxima de 29 graus. A umidade do ar varia de 90 a 40%. Região Norte. Em Palmas, Tocantins, o dia vai ser de céu encoberto. A temperatura mínima é de 22 e a máxima de 32 graus. A umidade do ar é de 70 a 30%. Caracaraí, Roraima, comemora aniversário nesta quarta-feira sob céu encoberto, mas pode chover no período da tarde. A temperatura mínima é de 21 e a máxima de 30 graus. A umidade relativa do ar é de 100 a 70%. Região Sudeste. Em Vitória, Espírito Santo, a previsão é de céu encoberto. Os termômetros registram mínima de 19 e máxima de 30 graus. A umidade relativa do ar vai de 90 a 50%. Rio de Janeiro, capital fluminense, a previsão é de céu encoberto, mas pode chover durante a tarde. A temperatura mínima é de 19 e a máxima de 30 graus. A umidade relativa do ar é de 90 a 45%. Região Sul. Em Curitiba, Paraná, o dia vai ser de céu com muitas nuvens, mas sem previsão de chuva. Os termômetros registram mínima de 13 e máxima de 20 graus. A umidade relativa do ar oscila entre 100 e 50%. Tubarão, Santa Catarina, celebra mais um ano de fundação com céu encoberto, mas sem previsão de chuva. Os termômetros registram mínima de 14 e máxima de 21 graus. A umidade relativa do ar fica entre 100 e 50%. Você ouviu a previsão do tempo para quarta-feira, 26 de maio de 2026. Com informações do IBGE Cidades e do Instituto Nacional de Meteorologia.
1: O desvio de R$1.100.000 destinado a eventos do carnaval do ano passado em Salvador está sendo investigado pelo Ministério Público da Bahia, que deflagrou nesta terça-feira a Operação Sponsor. As investigações dão conta de que o valor foi destinado pela Prefeitura de Salvador em 2025 para ações de apoio à comunidade LGBTQIA+, em 57 bairros da cidade e em apoio a 18 blocos de carnaval. No entanto, a verba teria sido desviada por uma associação de fachada, beneficiando integrantes dessa entidade. Segundo o MP baiano, foram cumpridos 7 mandados de busca e apreensão em um órgão público, uma associação e endereços ligados a 5 pessoas, entre elas, servidores do município. Com isso, a justiça determinou o afastamento de dirigentes da associação e de 2 servidoras investigadas, entre elas uma vereadora que atuava como diretora de políticas para pessoas LGBTQIA+, da Secretaria Municipal de Reparação. O Ministério Público da Bahia investiga crimes de peculato, fraudes em processos licitatórios e desvios de recursos públicos. A denúncia veio de organizadores de eventos e integrantes da comunidade LGBT que encaminharam informações e documentos comprovando a irregularidade na destinação de verbas públicas do município para o projeto Caminhada da Diversidade LGBTQIA+.
2: A Anvisa aprovou a primeira caneta emagrecedora do país, com semaglutida sintética, nesta terça-feira. A resolução que autorizou o registro do medicamento Ozive foi publicada no Diário Oficial da União. O medicamento novo tem o mesmo princípio do Ozempic, que perdeu a patente em março. A diferença é que o original usa semaglutida biológica. O medicamento aprovado vai poder ser usado no tratamento de adultos com diabetes mellitus tipo 2, que ainda não foi controlado, como coadjuvante à dieta e exercícios. A utilização vai depender de prescrição de receita médica em 2 vias. O Ozive funciona como solução injetável para ser aplicada semanalmente, segundo a Anvisa. A forma de conservação, no entanto, é diferente do Ozempic. O novo produto tem que ficar na geladeira em temperatura de 2 a 8 graus Celsius antes e depois de começar o tratamento. O pedido de registro foi feito pelo laboratório EMS em 2023 e passou pelo processo técnico de comprovação de eficácia, segurança e qualidade na Anvisa. Esse foi o primeiro pedido aprovado. Ainda há outros 6 medicamentos que incluem a semaglutida na fila de análise.
1: O ministro do Supremo Tribunal Federal, Alexandre de Moraes, decidiu manter a prisão dos acusados de participação nos assassinatos da vereadora Marielle Franco e do motorista Anderson Gomes, em 2018. Seguem presos preventivamente o conselheiro do Tribunal de Contas do Rio de Janeiro, Domingos Brazão, o ex-chefe da Polícia Civil do Estado, Rivaldo Barbosa, o major da Polícia Militar, Ronald de Paula, e o ex-PM, Robson Calisto. A decisão de Moraes, que é relator do caso, foi motivada por um pedido de soltura feito pelas defesas dos acusados. Em fevereiro, todos foram condenados pela primeira turma da corte. Os irmãos Domingos e Chiquinho Brazão, que é ex-deputado federal, receberam sentença de 76 anos de prisão por organização criminosa, duplo homicídio e tentativa de homicídio contra a vereadora de Marielle, Fernanda Chaves, que também estava no carro da vereadora no dia do atentado. Chiquinho está em prisão domiciliar por questões de saúde. Rivaldo recebeu pena de 18 anos pelos crimes de obstrução de justiça e corrupção. Ronald cumpre 56 anos de prisão e Robson Calisto foi condenado a 9 anos. Ainda cabe recurso contra as condenações.
3: O Corpo de Bombeiros Militar do Estado do Rio de Janeiro anunciou a criação de um cartão de comunicação visual. O objetivo é desenvolver práticas de atendimento inclusivo, especialmente para pessoas que não conseguem se comunicar por meio da fala. No cartão, é possível identificar ícones ilustrativos acompanhados de palavras em português e inglês para dar mais rapidez e eficiência na comunicação em situações de emergência. Além disso, os socorristas podem fazer perguntas importantes na identificação das vítimas e passar orientações de acordo com o problema enfrentado. Dividido em temas, o objeto também permite que a vítima relate situações de risco. Por meio dos símbolos, os indivíduos podem apontar se têm diabetes, alergias ou se fazem uso de alguma substância e até se sofreram agressões. Outro ponto de destaque é a escala visual de dor, que varia de 0 a 10, baseada na expressão facial da vítima. O chefe do Gabinete de Gestão de Projetos do Estado-Maior-Geral da Corporação, Tenente-Coronel Euler Lucena, lembra que o modelo é uma adaptação.
4: Um produto que foi desenvolvido na Inglaterra, adaptado para utilizar no Brasil, vai estar presente em todas as nossas viaturas, postes de guarda-vida, dentre outros lugares, e vai trazer um benefício muito grande para a comunicação com as pessoas.
3: O desenvolvimento de práticas inclusivas é uma tendência seguida desde o ano passado pelo Corpo de Bombeiros do Rio. Euler Lucena afirma que outra ação envolve o aprendizado.
4: O Corpo de Bombeiros tem buscado um atendimento cada vez mais inclusivo e humanizado. Nesse sentido, o Corpo de Bombeiros começou a fazer uma capacitação básica em Libras para a nossa tropa. É um treinamento contínuo que espera-se que até o final de 2026 tenhamos mais de 500 militares capacitados nesse básico de Libras.
3: O foco das ações é aumentar a eficácia do atendimento de emergência, especialmente em cenários com barreiras linguísticas, deficiência auditiva ou situações em que a vítima esteja impossibilitada de se comunicar verbalmente.
5: A atualização da norma regulamentadora número 1, NR1, que amplia a responsabilidade das empresas sobre os riscos à saúde mental dos trabalhadores, entrou em vigor. A medida, anunciada em 2024 pelo Ministério do Trabalho e Emprego, reforça a fiscalização e a aplicação de multas. Com a mudança, riscos psicossociais, como metas abusivas, jornadas exaustivas, assédio moral ou sexual e pressão excessiva, passam a integrar o gerenciamento de riscos ocupacionais das empresas. Especialistas consideram a medida urgente diante do aumento de afastamentos por transtornos mentais no país. O Conselho Nacional de Justiça aprovou por unanimidade uma resolução que torna obrigatória a adoção de um contracheque unificado para o pagamento dos vencimentos dos juízes em todo o Brasil. A medida visa aumentar a transparência e facilitar a fiscalização das verbas indenizatórias, conhecidas como penduricalhos. A proposta, apresentada pelo presidente do CNJ, ministro Edson Fachin, proíbe os tribunais de processar contracheques e folhas de pagamentos adicionais. A iniciativa busca combater a fragmentação de pagamentos que dificulta a verificação do cumprimento do teto remuneratório.
6: Uma mulher que estava desaparecida após um passeio de moto aquática em Ilha Bela, no litoral norte de São Paulo, foi encontrada com vida em alto mar. Bruna Damari Santana da Silva, de 26 anos, foi localizada por pescadores durante o terceiro dia de buscas. Bruna foi socorrida com quadro de hipotermia grave, mas consciente, e levada para o hospital. O homem que a acompanhava no passeio, Deoji Pereira Bernardino, de 28 anos, ainda não foi localizado, e as buscas continuam na região.
7: A Agência Nacional de Vigilância Sanitária, Anvisa, aprovou o registro do OSIV, o primeiro medicamento à base de semaglutida fabricado no Brasil. A decisão ocorre após a queda da patente da Novo Nordisk, abrindo o mercado para concorrentes nacionais. O OSIV, da farmacêutica EMS, utiliza o mesmo princípio ativo de medicamentos como o Ozempic e o Wegovy, que movimentam bilhões de reais no mercado das canetas emagrecedoras. A expectativa é que a entrada de um produto nacional amplie a concorrência e possa reduzir os preços.
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20: Estamos de volta com o Jornal Conexão Notícias. Agora tem as informações do esporte.
21: A CBF sorteou os confrontos das oitavas de final da Copa do Brasil de 2026 e o grande destaque ficou para o clássico entre Fluminense e Vasco da Gama. O duelo reedita a semifinal da edição passada, quando o Vasco levou a melhor nos pênaltis e avançou à final. O primeiro jogo será com o mando vascaíno, enquanto a partida decisiva acontecerá na casa do Fluminense. Além do clássico carioca, o sorteio definiu outros confrontos importantes, como o Internacional versus Corinthians e Palmeiras versus Fortaleza. As partidas das oitavas serão disputadas após a Copa do Mundo, entre os dias 1º e 6 de agosto. E as quartas de final também terão novo sorteio. A decisão da Copa do Brasil deste ano acontecerá em jogo único no dia 6 de dezembro. O Corinthians está mais próximo de renovar o contrato do atacante Memphis Depay, e o clima nos bastidores é de otimismo entre clube e jogador. As conversas avançaram nos últimos dias e existe a expectativa de que o novo acordo seja fechado antes do início da Copa do Mundo, marcada para junho. O novo vínculo pode estender a permanência do holandês até o meio de 2028. Um dos fatores que ajudaram na negociação foi o avanço do Corinthians com empresas parceiras para ajudar no pagamento do salário do camisa 10. A seguradora Eze Seguros já teria um acordo encaminhado com o clube, enquanto outras empresas também negociam participação no projeto. Além disso, Mendes aceitou discutir um contrato com valores menores do que os atuais para facilitar a renovação. O técnico Fernando Diniz também já declarou que considera a permanência do atacante prioridade para o restante da temporada.
22: O meia Paulo Henrique Ganso foi afastado pelo Fluminense para negociar uma possível transferência para outro clube. A informação foi confirmada pelo próprio tricolor. Com isso, o camisa 10 não será relacionado para os próximos compromissos, enquanto define seu futuro. Nos bastidores, a saída de Ganso já vinha sendo cogitada nas últimas semanas, principalmente porque o jogador chegou ao limite de partidas no Brasileirão, que ainda permite atuar por outro clube da Série A nesta temporada. O meia tem contrato até o fim de 2026, mas já poderia assinar um pré-contrato a partir de julho. Sem espaço recente na equipe, ele não entra em campo pelo campeonato há quase um mês.
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23: Um produto inovador contra o câncer de pele não melanoma, o de maior incidência no Brasil, pode tornar o tratamento dos pacientes menos agressivo e mais seguro. A pesquisa é desenvolvida na Unicamp, a Universidade Estadual de Campinas, e os primeiros testes em humanos mostram resultados promissores. Hoje, o tratamento mais comum é a cirurgia para retirada do tumor, o que pode deixar cicatrizes profundas, principalmente em áreas sensíveis, como rosto e nariz. O novo composto combina um metal e um anti-inflamatório. A oncologista da Unicamp, Carmen Lima, explica como funciona a tecnologia.
24: O novo tratamento, ele consiste na administração de um complexo formado por um metal, que é a prata, com um anti-inflamatório, que é a nimesulida. Ele é colocado em uma membrana, que é como uma gelatina. E esse complexo, prata, nimesulida, gelatina, é coberto por um adesivo. Tudo isso é colocado sobre o tumor de pele do paciente. Então é como se fosse um band-aid colocado sobre o tumor. Esse curativo, ele é trocado por um novo a cada 2 dias, e a duração total do tratamento de 3 semanas.
23: O curativo é inovador porque libera medicamento de forma controlada e contínua. A médica fala também sobre outras vantagens.
24: O complexo não é removido com os movimentos do dia a dia, como as lavagens de mãos, e não atinge áreas de pele normal. Então, lhe dá mais segurança para o paciente, para que o tratamento seja feito, de fato, apenas na região comprometida pelo tumor.
23: O tratamento em teste causa poucos efeitos indesejáveis, como queimaduras e irritação na pele, e é indicado apenas para tumores superficiais. O objetivo com a nova tecnologia é tratar o câncer sem a necessidade de procedimentos invasivos em áreas sensíveis, como explica Carmen Lima.
24: É muito comum que esses tumores sejam vistos no nariz e nos lábios. E a ressecção do tumor por cirurgia pode levar parte do nariz ou parte dos lábios, causando alterações estéticas e principalmente alterações funcionais, como comprometimento da fala, que depende da integridade dos lábios. E assim, para tumores maiores, a cirurgia pode sim ser considerada um procedimento agressivo.
23: O composto também pode representar uma alternativa de baixo custo para o SUS.
24: O novo tratamento, ele tem potencial de custar menos do que a ressecção cirúrgica, que envolve vários gastos, como contrato de cirurgiões qualificados, com funcionamento de sala cirúrgica, com aquisição de equipamentos específicos, etc. E certamente ele terá custos muito menores do que a imunoterapia neste momento.
23: Os testes em humanos continuam ao longo deste ano e os resultados ainda vão passar por avaliação da Anvisa, a Agência Nacional de Vigilância Sanitária, antes de uma eventual inclusão no SUS. Segundo o INCA, o Instituto Nacional de Câncer, 220 mil novos casos de câncer de pele são registrados no Brasil por ano. E segundo especialistas, a prevenção continua sendo fundamental. Evitar exposição ao sol nos horários mais quentes do dia e usar protetor solar ajudam a reduzir os riscos da doença.
0: Um surfista brasileiro foi submetido a uma cirurgia de emergência na Costa Rica após ser atingido no coração por um peixe-espada. Fabiano Boarte Costa, educador físico e líder de um grupo de canoa havaiana em Itajaí, Santa Catarina, é descrito por amigos e familiares como alguém que dedicou a vida ao mar. O incidente que chocou a comunidade do surf. Fabiano passa bem após o procedimento e a notícia mobilizou uma campanha de arrecadação para auxiliar nos custos médicos e na sua recuperação.
1: O presidente dos Estados Unidos, Donald Trump, voltou a sugerir que pode tomar Cuba à força caso um acordo com Havana não seja alcançado. A declaração levanta questões sobre o direito internacional e as regras da Carta da ONU sobre intervenções militares. Especialistas em direito internacional analisam a viabilidade e as implicações de tal ameaça, destacando que a Carta da ONU estabelece diretrizes claras para a soberania dos países. A tensão entre os Estados Unidos e Cuba tem aumentado nas últimas semanas, com a pressão americana sobre o governo cubano.
2: Gerson Palermo, apontado como chefe do primeiro comando da capital e que havia sido solto por um desembargador, foi preso na Bolívia após 6 anos foragido. A prisão de Palermo recoloca a região no radar das autoridades, que investigam a rotina de luxo de integrantes da facção na cidade boliviana de Santa Cruz de la Sierra. A Polícia Federal investiga a fundo o caso, incluindo a atuação da mulher do magistrado, que pagou uma mansão com dinheiro vivo, segundo a PF. Uma reportagem detalhou os bastidores da soltura e a fuga de Palermo, que tinha uma tornozeleira eletrônica rompida.
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26: 18h38.
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6: 18:39.
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8: Quarta-feira, 27 de maio de 2026, eu sou Kleber Salles, está entrando no ar mais uma edição do nosso Repórter Destaque, com as últimas notícias do Brasil e do mundo. O fenômeno climático El Niño está se formando mais rápido do que o previsto no Oceano Pacífico e pode atingir níveis considerados historicamente fortes nos próximos meses. Segundo o Centro de Prevenção Climática dos Estados Unidos, existe uma chance elevada de o fenômeno evoluir para um chamado Super El Niño. O El Niño acontece quando as águas do Pacífico Equatorial ficam mais quentes do que o normal, alterando padrões de vento e provocando impactos climáticos em várias partes do planeta. Entre os efeitos mais comuns estão secas, ondas de calor, chuvas intensas e aumento no risco de incêndios florestais e enchentes. Especialistas alertam que episódios mais intensos também podem influenciar furacões no Atlântico e elevar ainda mais as temperaturas globais, que já vêm sendo afetadas pelas mudanças climáticas. O fenômeno costuma ocorrer a cada 2 a 7 anos, e normalmente atinge seu pico durante o inverno do Hemisfério Norte. Eu sou Kleber Salles e volto daqui a pouco com mais informações para você no nosso Repórter Destaque.
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0: Na noite da última segunda-feira aconteceu a entrega dos prêmios American Music Awards. A cerimônia foi apresentada por Queen Latifah. Na categoria Artista do Ano, o prêmio foi para o BTS. Artista Revelação do Ano, Cat's Eye. Álbum do Ano, Man's Best Friend de Sabrina Carpenter. Música do Ano, Golden, do projeto Huntrex. Colaboração do Ano, Stateside de Pink Panthers e Zara Larsson.
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1: Dezenove horas e 54 minutos.
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3: Entraram em vigor as novas regras para empréstimos consignados de aposentados e pensionistas do Instituto Nacional do Seguro Social. A principal mudança é a obrigatoriedade da confirmação do contrato por biometria facial no aplicativo Meu INSS. Agora, depois de solicitar o empréstimo no banco, o beneficiário precisa validar a operação digitalmente em até 5 dias. Caso isso não aconteça, o contrato é cancelado automaticamente. O governo afirma que a medida busca aumentar a segurança e reduzir fraudes envolvendo aposentados e pensionistas. Outra mudança importante envolve o limite de comprometimento da renda. O percentual máximo que pode ser descontado do benefício caiu de 45% para 40%. A nova legislação também proíbe a contratação de consignados por telefone ou por procuração de terceiros. Eu sou Kleber Salles e volto daqui a pouco com mais informações no seu rádio. Fique ligado.
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7: 19 horas e 59 minutos.
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